0: mudança climática.
1: A ampliação da Força Nacional vai permitir que as equipes alcancem qualquer emergência em até 12 horas. Márcia Fernandes.
2: O Brasil passará a contar com mais 8 bases da Força Nacional do SUS, distribuídas por todas as regiões do país.
0: Hoje, na apresentação da Voz do Brasil, Luciana Vasconcelos e Luciano Seixas.
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0: Mais recursos para a agricultura familiar, aquela que produz os alimentos que chegam à mesa dos brasileiros.
1: O governo do Brasil anunciou o Plano Safra 2026-2027 da agricultura familiar com um recorde de financiamento, 97 bilhões e 300 milhões de reais.
0: A repórter Graziele Bezerra acompanha o anúncio do plano neste momento e traz para a gente os detalhes ao vivo. Boa noite, Graziele.
3: Boa noite para você também, Luciano. Boa noite para Luciano e para o ouvinte da Voz do Brasil. Dos 97 bilhões de reais destinados para fomentar a agricultura familiar, mais de 85 bilhões serão destinados ao PRONAF, que é o Programa Nacional de Fortalecimento da Agricultura Familiar. Um aumento de quase 9% do crédito comparado à última safra. O dinheiro poderá ser aplicado em programas de crédito, seguro agrícola, compras públicas, assistência técnica e extensão rural. A ministra do Desenvolvimento Agrário e Agricultura Familiar, Fernanda Machiavelli, destacou as operações de crédito que terão juros reduzidos.
4: Eu estou falando que agora quem quiser produzir alimento nesse país tem juros de 2% para contratar crédito para a agricultura familiar para quem quer produzir alimentos. E se quiser produzir alimento orgânico ou agroecológico, a taxa de juros, presidente, agora é 1%.
3: E o plano também amplia o limite de crédito para a unidade familiar de 53 para 74 mil reais. Outra novidade dessa edição é o Pronaf de Habitação. Quem vive no campo vai poder fazer financiamentos com limite de 10 mil reais para reformar a casa ou fazer instalações sanitárias. Serão 5 anos para quitar, além de desconto de até 40% para quem pagar a conta em dia. Outra novidade é o Terra à Mesa Garantia Safra, com mais de 400 milhões de reais destinados à inclusão produtiva, adaptação climática e fortalecimento da produção de alimentos para mais de 60 mil famílias do semiárido brasileiro. O governo do Brasil também anunciou programas para melhorar a governança no campo e agilizar a regularização fundiária de imóveis rurais, públicos e privados. Devolvo para vocês, Luciano, Luciana.
1: Obrigada, Graziele, pelas informações ao vivo aqui na Voz do Brasil.
0: E para o agronegócio, o governo do Brasil anunciou um plano safra também com valor recorde.
1: São mais de 525 bilhões de reais com taxas de juros reduzidas.
0: O plano traz incentivos também para os produtores comprometidos com a agricultura sustentável.
5: O plano safra 2026-2027 é o maior da história destinado à agricultura empresarial. Ao todo, o governo do Brasil anunciou nesta terça-feira 525 bilhões e 100 milhões de reais em linhas de crédito para médios e grandes produtores rurais. São quase 9 bilhões de reais a mais que na safra anterior. O objetivo é fortalecer a produção agropecuária, ampliar a oferta de alimentos e manter o Brasil entre os maiores produtores e exportadores do mundo. Do total anunciado, 384 bilhões e 900 milhões de reais serão destinados ao custeio da produção e à comercialização da safra. Outros 140 bilhões e 200 milhões de reais vão financiar investimentos em irrigação, armazenagem, inovação tecnológica, compra de máquinas e equipamentos, recuperação de áreas produtivas e geração de energia renovável. O presidente em exercício, Geraldo Alckmin, disse que os números representam um compromisso do governo com a produção de alimentos e investimentos no campo.
6: Ano passado, batemos recorde de produção e a expectativa esse ano é de 353 milhões de toneladas.
5: Outra novidade é a redução das taxas de juros em linhas estratégicas de financiamento. No PRONAMP, programa voltado aos médios produtores rurais, a taxa caiu para 9% ao ano. Também houve redução em programas voltados à irrigação, agricultura sustentável, armazenagem e inovação. A expectativa é ampliar o acesso ao crédito e estimular novos investimentos no campo que já exporta e produz números recordes, disse André de Paula, ministro da Agricultura e Pecuária.
7: O agronegócio brasileiro representa hoje cerca de 1/4 de toda a riqueza produzida no país. O PIB da agropecuária cresceu 11,7% o ano passado. 1 entre cada 4 empregos de brasileiros está ligado ao agro.
5: O Plano Safra também amplia os incentivos para práticas sustentáveis. É mais oportunidade para quem produz, destacou o ministro da Fazenda, Dário Durigan.
8: Tivemos também os bônus que incentivam sustentabilidade no agronegócio, que podem dar um prêmio de 0,5 pontos percentuais, seja para quem tem o CAR normalizado, seja para quem adota boas práticas agropecuárias no sentido da sustentabilidade.
5: Desde 2023, o governo do Brasil tem ampliado os recursos à agricultura empresarial. Nos últimos 4 anos, foram 4 recordes, saindo de 364 bilhões para mais de 525 bilhões de reais. Reportagem Pablo Mundim.
1: Brasil, Argentina, Uruguai e Paraguai. Esses países formam o Mercosul, que reúne 73% do território sul-americano.
0: Responsável por 65% do PIB da região, o bloco se reuniu hoje em Assunção, no Paraguai, para definir estratégias que fortalecem os países.
9: O encontro reúne líderes dos países membros e associados do Mercosul em Assunção, no Paraguai. Nesta cúpula do bloco, o objetivo é discutir medidas para aprofundar a integração regional, fortalecer o comércio, a agenda social e o desenvolvimento. Durante o discurso, o presidente Lula defendeu o fortalecimento da integração entre os países sul-americanos.
10: O Mercosul permanece como principal espaço institucional em uma região cada vez mais polarizada. O projeto de integração sul-americano deve estar acima de qualquer divergência ideológica.
9: Lula anunciou também que fará uma proposta de aumento da contribuição brasileira ao FOSEM, fundo que financia obras de infraestrutura e projetos sociais para reduzir desigualdades entre os países do bloco.
10: O Mercosul precisa fazer diferença na vida das pessoas. Desde a sua criação, o FOSEM já financiou mais de 1.000 quilômetros de rodovias, 680 quilômetros de ferrovias, 750 quilômetros de linha de transmissão elétrica, 100 quilômetros de rede de saneamento básico. Estamos prontos para lançar o FOSEM 2 e aumentar a contribuição brasileira com aporte de $100 milhões anuais ao longo de uma década.
9: Na área de segurança, Lula defendeu a cooperação internacional para o combate ao crime organizado e ao tráfico de drogas.
10: Em parceria com a Interpol, estamos implementando nova iniciativa para o enfrentamento do crime organizado na América do Sul, cuja sede será o escritório regional da Interpol em Buenos Aires. O Brasil vai custear a presença de delegado dos 12 países da região na capital argentina por 1 ano para ampliar a coordenação no combate ao tráfico internacional de drogas e crime organizado.
9: Durante o encontro foi aprovado o reconhecimento de meios de autenticação e identificação digital entre os países membros. Com essa medida, pessoas que moram na Argentina, Uruguai e Paraguai poderão acessar a plataforma gov.br para autenticação de documentos nos países estrangeiros, por exemplo. Para entrar em vigor, os legislativos de cada país terão de aprovar a iniciativa. Reportagem Luciana Colares de Holanda.
1: E durante a cúpula do Mercosul em Assunção, no Paraguai, o presidente Lula prestou solidariedade ao povo da Venezuela, afetado por um forte terremoto na semana passada.
0: Ele pediu 1 minuto de silêncio e disse que momentos como esse, com tantas vidas perdidas, demonstram a importância da solidariedade e da cooperação regional.
1: Para ampliar a cooperação humanitária do Brasil com a Venezuela, o ministro da Defesa, José Múcio Monteiro, chegou hoje à capital Caracas, onde se reuniu com a presidente encarregada do país, Delcy Rodrigues.
0: Múcio visitou também o hospital de campanha montado pela Marinha do Brasil, que é especializado em assistência cirúrgica de emergência.
1: A unidade de saúde tem capacidade para para realizar cirurgias e intervenções ortopédicas sob anestesia, além de oferecer suporte avançado de vida e cuidados intensivos em até 30 leitos.
0: O ministro José Múcio Monteiro disse que o Brasil vai atuar em duas frentes. Inicialmente com apoio humanitário para um momento de emergência e posteriormente ajudando na reconstrução do país.
11: Hoje está chegando aqui o nosso quinto KC-390 trazendo mantimentos, trazendo ajuda. E nós estamos querendo ver onde é que nós podemos ajudar mais, fazer uma coisa ordenada. Por isso que o presidente nos mandou os três para que nós conversássemos para ver quais as prioridades nesse momento.
1: Fim do conflito Estados Unidos e Irã e a situação do petróleo se normalizando internacionalmente, o governo do Brasil começou a retirada gradual de incentivos que tinham sido concedidos a produtores.
0: A partir de amanhã deixa de vigorar um deles, a subvenção de 35 centavos por litro de diesel.
12: Depois de quase 2 meses de medidas para conter o impacto da crise no Oriente Médio sobre os combustíveis, o governo começa a desmontar o pacote criado durante o conflito entre Estados Unidos e Irã. Nesta terça-feira, foi anunciada a retirada de uma das medidas de apoio que estava em vigor, a subvenção de 35 centavos por litro concedida ao diesel. O desconto havia sido criado para impedir que a alta no preço internacional do petróleo afetasse os preços aqui no Brasil. De acordo com o ministro da Fazenda, Dário Durigan, com o fim do conflito, não há mais sentido manter o benefício.
13: A gente foi atento e pronto para colocar as medidas de pé para não ser sócio da guerra e mitigar preço, também seremos atentos e teremos prontidão na retirada e na reversão das medidas. Nós estamos hoje com o Brent, que não está exatamente no mesmo patamar do período pré-guerra, mas também já diminuiu bastante em relação ao período mais dramático ali da guerra, que mais nos impactou.
12: O governo avalia agora a retirada de outra subvenção, de R$1,12 por litro de diesel e do desconto de 44 centavos no preço da gasolina, também adotados para diminuir os impactos da crise. O ministro do Planejamento e Orçamento, Bruno Moretti, disse que a retirada desses benefícios será gradual.
14: A gente vai se adaptando, retirando gradualmente as subvenções para que a gente tenha todas as condições para manter a nossa meta de resultado primário para o exercício sendo naturalmente perseguida. Nós vamos cumpri-la de maneira então que a gente preenche todas as condições que a gente falou desde o começo aqui. Proteger a população é o primeiro ponto, acomodar e amortecer choques de preço com a responsabilidade fiscal, com neutralidade fiscal.
12: O ataque dos Estados Unidos ao Irã levou o país persa a fechar o Estreito de Hormuz, rota por onde passa a quantidade expressiva de petróleo. A tensão elevou o preço do barril e gerou preocupação com o abastecimento mundial. No Brasil, o diesel é essencial para o transporte de cargas. Há 2 semanas, Estados Unidos e Irã assinaram um acordo de paz, finalizando o conflito. Reportagem Luana Karen.
1: O Brasil está em alerta com a volta do fenômeno climático El Niño ao país.
0: As ondas de calor são apontadas como um risco a quase todo o território nacional.
1: As projeções para os próximos 2 anos indicam secas severas no norte e nordeste e chuvas intensas com risco de inundações no sul.
0: O El Niño é um fenômeno climático que ocorre quando as águas do Oceano Pacífico se aquecem de forma anormal.
1: As mudanças trazem impactos diretos na saúde pública, como prematuridade de bebês e surgimento de comorbidades maternas.
0: Um estudo da Fiocruz estima que nos últimos 20 anos, 120 mil mortes estavam diretamente relacionadas ao aumento da temperatura média do planeta.
1: E para conter os impactos, o Ministério da Saúde anunciou hoje um pacote de ações para reforçar medidas de prevenção a desastres.
15: Para ampliar a capacidade de resposta do SUS aos efeitos do El Niño e de outros eventos climáticos extremos, foi anunciado um pacote de medidas nesta terça-feira. Entre elas, o Brasil passará a contar com mais 8 bases da Força Nacional do SUS distribuídas por todas as regiões do país. Com o reforço, as equipes terão capacidade de chegar a qualquer emergência em menos de 1 dia. O anúncio foi feito pelo ministro da Saúde, Alexandre Padilha.
16: Com a base regional, nós vamos poder botar 47 pessoas e equipamentos em 12 horas. Então, nós estamos aumentando 20 vezes mais a nossa capacidade de pronta resposta.
15: As iniciativas incluem ainda a implantação de centros de informação em saúde e clima nas 5 regiões do país, para ajudar no monitoramento de riscos em tempo real, e o lançamento do painel nacional de calor extremo, que vai disponibilizar previsões diárias para todos os municípios brasileiros. O ministro Alexandre Padilha destacou a importância da integração entre essas informações e os dados de saúde da população.
16: Permite cada vez mais o planejamento antecipado, saber que você vai ter nos próximos 5 dias uma onda de calor e ter certeza que tem na unidade de saúde os produtos, medicamentos, a preparação para os pacientes, para reduzir o risco de óbitos, de danos à saúde.
15: As medidas integram o AdaptaSUS, que prepara o Sistema Único para Emergências e propõe ações para proteger a população. Estão previstas quase 100 metas para serem executadas até 2035, com investimentos de cerca de 10 bilhões de reais. Reportagem Márcia Fernandes.
0: A lei que restringe o uso de celulares nas escolas entrou em vigor no ano passado. De lá para cá, algumas mudanças já são perceptíveis no ambiente escolar.
1: É o que aponta um levantamento do Ministério da Educação, divulgado hoje, e que mostra aumento na participação dos estudantes e na concentração durante as aulas.
17: Os dados revelam que 92% das escolas públicas e privadas da educação básica já aderiram à lei que restringe o uso de celulares nas instituições escolares. De acordo com a diretora de apoio à gestão educacional da Secretaria de Educação Básica do MEC, Anita Stephanie, a restrição segue um movimento mundial e busca o uso saudável dos celulares no ambiente escolar.
18: É um movimento mundial a questão do uso mais cuidadoso. A gente vem apoiando os municípios, os estados, para conseguirem a implementação dessa lei.
17: A pesquisa também mostra os principais desafios de aplicar a restrição. 39% das escolas relatam dificuldade para conquistar a adesão dos estudantes às novas regras. 31% das instituições também dizem ter dificuldade para realizar a fiscalização contínua durante aulas e intervalos. 97% concordam que a medida contribuiu para aumentar a participação dos estudantes nas atividades pedagógicas. Segundo Kátia Schweikart, secretária de Educação Básica do Ministério da Educação, a medida é uma forma de posicionar o lugar da tecnologia no fazer educacional.
19: A lei que trata da restrição do uso de celulares, ela tenta ser uma forma da gente posicionar o lugar da tecnologia no fazer educacional, especialmente de crianças, adolescentes, mas não só, de jovens e adultos também. E essa relação dos adultos com as crianças é que ainda é o nosso maior desafio.
17: Os resultados também indicam que 71% discordam que a restrição do celular limita o desenvolvimento de habilidades digitais. Para o professor Rodrigo Alves Basílio, a medida restritiva contribui para melhorar a concentração e a socialização e também reduz conflitos e a ansiedade dos estudantes.
20: Eles tinham excesso de informação. No decorrer do tempo, eles foram aprendendo a conviver. A melhora é evidente a nível de aprendizado, a nível de concentração, a nível cognitivo.
17: Os pais também concordam que um ano depois da implementação da lei, as mudanças já são perceptíveis.
21: Tirando o celular de cena, né? Isso com certeza vai agregar em amizade, boas conversas.
22: Elas têm que ter contato com outras crianças ao vivo, então elas só têm um ambiente escolar para se interagir.
17: Nesta etapa foram divulgados os resultados referentes à percepção dos gestores escolares. Os dados relativos aos professores serão apresentados no segundo semestre desse ano. Reportagem Thaís Antônio.
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0: Brasil abre mais de 70 mil vagas de emprego com carteira assinada em maio.
1: O destaque ficou com o setor de serviços, responsável por mais da metade dos novos postos de trabalho.
0: Resultado do novo CAGED, divulgado hoje pelo Ministério do Trabalho e Emprego.
1: Nos últimos 12 meses, o saldo é a criação de mais de 1 milhão de vínculos formais.
2: Em maio deste ano, foram criados 72.960 postos de trabalho com carteira assinada no país, de acordo com dados do novo CAGED, Cadastro Geral de Empregados e Desempregados. Os cinco grandes grupamentos de atividades econômicas registraram saldos positivos no mês, sendo que o maior crescimento foi no setor de serviços. Apesar disso, o desempenho para o mês foi inferior ao dos anos anteriores. O ministro do Trabalho e Emprego, Luiz Marinho, falou dos impactos da política internacional na economia brasileira e destacou que o Brasil tem conseguido ainda assim permanecer com resultados positivos.
3: Mas não podemos esquecer também das tarifas e do efeito guerra que criou um transtorno danado no mercado global. Felizmente, nós estamos conseguindo manter a economia positiva. Não fosse os mais em ordem de 500 novos mercados abertos, seguramente as consequências teriam sido muito, muito maior do que foi para a economia brasileira. Isso levou com que a gente consiga estar gerando empregos e estarmos no menor índice de desemprego da história do Brasil.
2: No acumulado do ano, o mercado gerou pouco mais de 767 mil novas vagas, um crescimento de 1,6%, alcançando um estoque de 47.877.000 vínculos formais de trabalho na economia. Nos últimos 12 meses, no recorte entre junho de 2025 e maio de 2026, o saldo é de 1.132.000 novos empregos com carteira assinada gerados no país. Reportagem Natália Koslick.
0: E destaque para a criação de empregos formais de brasileiros que fazem parte do Cade Único.
1: Do total de vagas ocupadas de janeiro a abril, mais de 87% são de pessoas em situação de vulnerabilidade, que integram programas sociais do governo do Brasil.
0: Entre os beneficiários do Bolsa Família, o saldo de emprego chegou a mais de 438 mil postos, o que representa 62,6% do total.
1: As informações são do Ministério do Desenvolvimento e Assistência Social, Família e Combate à Fome.
0: O ministro da Secretaria-Geral da Presidência da República, Guilherme Boulos, defendeu mais uma vez o fim da escala 6x1 hoje, durante o programa Bom Dia Ministro, produzido pela empresa Brasil de Comunicação.
1: Em entrevista a emissoras de rádio, Boulos disse que a pauta precisa avançar no Congresso.
4: Nós estamos falando de dar tempo de descanso para as pessoas. Nós estamos falando de tirar milhões de brasileiros da exaustão, de garantir que possam ter mais tempo com a sua família. Não foi por acaso que essa pauta ganhou força. Não foi por acaso que essa pauta tomou as redes sociais, tomou as ruas. É porque é uma pauta que ela significa um grito de liberdade para o trabalhador brasileiro.
0: Boulos disse ainda que o governo do Brasil está comprometido com os direitos de motoristas e entregadores que trabalham por aplicativos.
1: Os financiamentos de motos pelo Move Brasil poderão ser contratados a partir do dia 13 de julho.
0: Inscrições para o ENAMED, o Exame Nacional de Avaliação da Formação Médica, foram prorrogadas até quarta-feira, dia 1º de julho.
1: O novo prazo também vale para os pedidos de atendimento especializado e de uso do nome social.
0: As provas estão marcadas para o dia 13 de setembro.
1: O exame é obrigatório para estudantes que estão concluindo o curso de medicina inscritos pelas instituições de ensino.
0: As inscrições devem ser feitas exclusivamente pelo sistema disponível em enamed.inep.gov.br.
1: E essas foram as notícias do Governo do Brasil.
0: A realização da Secretaria de Comunicação Social da Presidência da República.
1: Com produção da empresa Brasil de Comunicação.
0: Fica agora com as notícias do Poder Judiciário e do Congresso Nacional. Boa noite.
1: Boa noite para você e até amanhã.

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2: Em cumprimento à decisão do STF, grupo criado para aperfeiçoar o sistema remuneratório da magistratura realiza primeira reunião.
3: STJ define que pensão por morte e auxílio reclusão a menores de 16 anos não retroagem se pedido é posterior ao prazo legal.
2: Trabalhadores portuários avulsos vão poder ter as horas de descanso entre uma jornada de trabalho e outra flexibilizada.
3: Boa noite, eu sou Marcela Luiz.
2: E eu sou Walter Lima.
3: O presidente do Supremo Tribunal Federal e do Conselho Nacional de Justiça, o ministro Edson Fachin, abriu hoje os trabalhos do grupo criado para aperfeiçoar o sistema remuneratório da magistratura em cumprimento à decisão do Supremo Tribunal Federal.
2: A primeira reunião foi no Conselho Nacional de Justiça. Marta Ferreira.
4: O grupo tem a atribuição de analisar questões relacionadas à remuneração da magistratura, com foco na uniformização, padronização, transparência e previsibilidade das parcelas remuneratórias, além de propor soluções normativas voltadas à superação de obstáculos identificados na aplicação do sistema constitucional de remuneração. O grupo terá prazo de 180 dias para concluir as atividades.
3: O ministro Flávio Dino, presidente da primeira turma do STF, apresentou na sessão desta terça-feira um balanço das atividades do colegiado no primeiro semestre de 2026.
2: A turma realizou 37 sessões, sendo 10 presenciais e 27 virtuais, e julgou 3.973 processos.
3: Já o ministro Gilmar Mendes, presidente da segunda turma do Supremo Tribunal Federal, apresentou um balanço dos trabalhos do colegiado durante a gestão dele, iniciada em agosto do ano passado. A sessão marcou o encerramento da presidência do decano da Suprema Corte, que será sucedido pelo ministro Luiz Fux.
2: Em 15 sessões presenciais e 42 sessões virtuais ordinárias e 4 extraordinárias, o colegiado julgou 8.740 processos. O ministro Gilmar Mendes reforçou ainda o compromisso da turma com a proteção dos direitos e das garantias individuais na análise de processos de natureza penal.
3: Pensão por morte e auxílio reclusão para menores de 16 anos de idade não retroagem se o pedido para os benefícios for feito após o prazo legal.
2: Esse entendimento foi firmado pelo STJ em recurso repetitivo e, com isso, deve orientar juízes e tribunais de todo o país. Fátima Uchoa.
5: De acordo com a relatora na primeira sessão do STJ, ministra Maria Tereza de Assis Moura, a alteração feita pela Lei 13.846 de 2019 passou a prever o pagamento retroativo dos valores se o pedido for feito em até 180 dias após o óbito, no caso de pensão por morte, e após a prisão, no caso de auxílio reclusão. Fora do prazo, o pagamento vai retroagir apenas à data do pedido no INSS. A ministra ainda destacou que, se o fato aconteceu antes de 18 de janeiro de 2019, a norma nova não se aplica, ainda que o benefício tenha sido requerido na vigência da mudança legislativa.
3: Trabalhadores portuários avulsos vão poder ter as horas de descanso entre uma jornada de trabalho e outra flexibilizadas.
2: Diferente da contratação regular, esses profissionais se oferecem para trabalhar de acordo com a demanda nos portos. Rocine Gomes.
6: A decisão por flexibilizar a interjornada da categoria foi definida hoje no Tribunal Superior do Trabalho. Para que ocorra essa alteração, sindicatos, administradoras e o Ministério Público alinharam 8 fatores. Dentre eles, eventos climáticos, insuficiência de trabalhadores e atraso do navio. A próxima etapa é definir numa nova audiência o valor da hora extra que será pago se o portuário tiver um descanso inferior às 11 horas entre uma jornada e outra.
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3: Uma boa noite.
2: E até amanhã.
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8: Eu sou Marluce Ribeiro.
9: E eu sou Humberto Pinheiro.
8: E estes são os destaques de hoje do Jornal do Senado, que começa agora.
9: Senado começa a discutir PEC dos agentes de saúde e de edemias.
8: Comissão aprova restrição a ultraprocessados em cantinas escolares.
9: Avança a inclusão de educação financeira nos currículos dos ensinos fundamental e médio.
8: Boa noite.
9: Boa noite.
8: Refrigerantes, salgadinhos e outros alimentos ultraprocessados podem perder de vez o espaço nas escolas.
9: Avançou no Senado uma proposta que proíbe a venda e a publicidade desses produtos nas instituições de ensino e determina que as cantinas ofereçam ao menos uma opção de lanche saudável. O repórter Rodrigo Rezende explica.
10: A publicidade e a venda de alimentos ultraprocessados

0: colegas que têm responsabilidades de promover a alimentação saudável nas nossas crianças e adolescentes, e de uma forma contrária, nós temos dentro dessa escola cantinas que vendem alimentos que não são saudáveis.
1: As cantinas ainda deverão disponibilizar pelo menos uma opção de alimento ou preparação e uma opção de bebida aos estudantes que tenham necessidades alimentares especiais, tais como diabetes, doença celíaca, intolerância à lactose e outras alergias. Fica ainda proibida nas escolas de educação infantil que atendem crianças menores de 2 anos a oferta de preparações ou produtos que contenham açúcar. A proibição da publicidade nas escolas inclui a promoção dos produtos por meio do patrocínio de atividades escolares, inclusive extracurriculares, divulgação de apresentações especiais e distribuição de brindes ou prêmios. A proposta segue para análise da Comissão de Assuntos Sociais.
2: E seguiu para o plenário a proposta que determina o ensino de educação financeira nas escolas.
3: Segundo o texto aprovado hoje na Comissão de Educação do Senado, o assunto deverá ser tratado de forma articulada em outras matérias do currículo escolar. Repórter Márcio Maturana.
4: Alunos do ensino fundamental e do ensino médio podem passar a receber educação financeira, segundo um projeto aprovado pela Comissão de Educação e Cultura, que segue para a votação no plenário do Senado. O relatório foi lido pelo senador Humberto Costa, do PT de Pernambuco.
5: Em um país marcado por elevados índices de endividamento das famílias e por uma cultura em que o diálogo sobre finanças permanece com frequência um tabu nos diversos ambientes, inclusive o doméstico, a escola assume papel relevante na disseminação de competências financeiras básicas.
4: Pelo projeto, a educação financeira fica incorporada à Lei de Diretrizes e Bases da Educação Nacional como um tema transversal. Isso significa que não vai ser criada uma disciplina específica, mas o assunto vai ser tratado de forma articulada em outras matérias do currículo.
2: O senador Humberto Costa, do PT de Pernambuco, criticou o excesso de publicidade das bets durante as transmissões da Copa do Mundo. Segundo ele, a divulgação intensa das apostas esportivas incentiva os jogos de azar, com impactos negativos, especialmente para crianças e adolescentes. O parlamentar também citou a investigação aberta pela Secretaria Nacional do Consumidor sobre a publicidade das empresas durante o torneio.
3: Humberto Costa defendeu regras mais rígidas para o setor e lembrou que apresentou um projeto de lei que prevê o aumento da idade mínima dos apostadores para 21 anos, limites à publicidade e medidas para evitar o superendividamento. A proposta está em análise na Comissão de Transparência e Defesa do Consumidor.
6: A paixão pelo esporte, pelo nosso futebol, não pode ser associada e confundida com esse câncer social que são as apostas promovidas pelas bets.
2: Na mesma linha, o senador Eduardo Girão, do Novo, do Ceará, defendeu regras mais rígidas para as plataformas de apostas esportivas e afirmou que apoiaria uma proposta para proibir as bets no país.
3: Segundo ele, os prejuízos envolvem endividamento, problemas de saúde mental e impactos sobre as famílias.
7: É um assunto que transcende muito eventuais divergências do campo da direita, da esquerda, contra governo e a favor do governo. É humanidade. E se o governo Lula fizer a proibição, encaminhar um projeto para proibir, eu sou o primeiro a votar e parabenizar o presidente por esta medida.
2: Os soldados da borracha, trabalhadores recrutados para extrair látex na Amazônia durante a Segunda Guerra Mundial, podem passar a receber um abono natalino.
3: O benefício foi aprovado pela Comissão de Assuntos Econômicos em decisão terminativa. Se não houver recurso para análise no plenário, a proposta seguirá para a Câmara dos Deputados. A repórter Marcela Cunha traz mais informações.
8: A proposta beneficia os seringueiros recrutados pelo governo brasileiro para trabalhar na Amazônia durante a Segunda Guerra Mundial, na extração de látex. Eles já têm direito a uma pensão de 2 salários mínimos por mês e passariam a receber em dezembro uma espécie de 13º no mesmo valor. Para o relator senador Alan Rick, do Republicanos do Acre, a medida corrige uma desigualdade, já que o bônus de fim de ano só era pago aos pracinhas, os militares que lutaram em campos de batalha na Itália.
9: O seringueiro tinha que sair com seu terçado, de madrugada com a sua poronga na cabeça, que era a lanterna do seringueiro, com a sua espingarda para se proteger das onças e

0: outros bichos, eles se esforçaram, lutaram para produzir a borracha para o esforço de guerra do Brasil na Segunda Guerra Mundial.
1: Entre 1943 e 1945, cerca de 60 mil brasileiros, principalmente jovens do Nordeste, foram levados para a Amazônia para produzir borracha para os aliados. O autor da proposta, senador Confúcio Moura, do MDB de Rondônia, disse que o impacto financeiro da medida é inferior a R$1.500.000 por ano.
2: E o Senado Federal iniciou hoje as discussões sobre a proposta de emenda à Constituição que estabelece o direito à aposentadoria diferenciada aos agentes comunitários de saúde e aos agentes de combate às endemias.
3: A PEC ainda regulamenta o vínculo funcional da categoria. Repórter Douglas Castilho.
4: Na prática, a proposta estabelece a idade mínima de 57 anos para mulheres e 60 anos para homens, condicionada à comprovação de 25 anos de tempo de contribuição e de efetivo exercício profissional, com regras de transição para os agentes que já ingressaram no serviço público ou estejam em atividade. O texto também assegura a estabilidade, vedando a contratação temporária ou terceirizada desses profissionais, salvo na hipótese de emergências em saúde pública. O relator da proposta, senador Irajá, do PSD do Tocantins, ressaltou a importância da PEC, relembrando a atuação dos agentes na pandemia de Covid-19.
5: Se não fosse a atuação dos nossos agentes de saúde, nós teríamos ultrapassado a casa de milhões de brasileiros que teriam morrido naquela tragédia. Sem contar o trabalho dioturno que os agentes fazem, a saúde preventiva nas famílias.
4: O texto determina ainda que a União prestará assistência financeira aos estados e municípios para compensar o aumento das despesas com essas aposentadorias. O senador Irajá chegou a propor um rito especial para a votação em que a decisão final seria tomada hoje, mas o presidente do Senado, a quem cabe a última palavra, ponderou que o rito tradicional seria o mais indicado, mantendo a discussão em 5 sessões de primeiro turno e mais 3 em segundo turno e 2 votações.
2: E seguiu para a sanção presidencial o projeto que autoriza a venda e o uso de sprays de pimenta para a defesa pessoal de mulheres. A proposta também cria um programa nacional de capacitação sobre o uso do item e os limites da legítima defesa.
3: Mulheres maiores de 18 anos poderão adquirir o spray e adolescentes de 16 a 18 anos com a autorização dos responsáveis. O texto seguiu para a sanção presidencial. Mais detalhes sobre esse projeto você acompanha ao longo da programação da Rádio Senado.
2: Edição de Paula Groba e trabalhos técnicos de João Lira, o Jornal do Senado fica por aqui. Acompanhe agora as notícias da Câmara dos Deputados. Boa noite.
3: Boa noite e até amanhã.

0: ação sobre fibromialgia.
1: Relator de proposta sobre faturamento dos microempreendedores individuais quer incluir reajuste automático anual no texto.
0: E aumento do faturamento dos MEIs deve ser debatido pelo plenário.
1: Boa noite. Aprovada a proposta que estabelece atividades para conscientizar a população sobre fibromialgia. A repórter Paula Bittar acompanhou a votação e explica mais sobre essa doença e o texto aprovado.
0: A Comissão de Constituição e Justiça da Câmara aprovou uma proposta que cria ações de conscientização sobre a fibromialgia. A fibromialgia é uma síndrome que se caracteriza por dores generalizadas, principalmente na musculatura. Também pode causar fadiga, distúrbios no sono, alterações de memória e atenção. Ansiedade, depressão e alterações intestinais podem ainda acometer os pacientes. Segundo a Sociedade Brasileira de Reumatologia, a doença é relativamente comum e afeta cerca de 2 a 3% da população brasileira. A incidência é maior em mulheres entre 30 e 50 anos. A proposta insere as ações na lei que criou o Dia Nacional de Conscientização e Enfrentamento da Fibromialgia, comemorado anualmente em 12 de maio. O texto aprovado estabelece que durante o mês de maio será realizada a campanha Maio Roxo de conscientização sobre a fibromialgia. A campanha incluirá, entre outros pontos, a publicação de informações em redes sociais e sites em linguagem simples e acessível sobre dor crônica, fibromialgia, direito a tratamento adequado, acesso à assistência farmacêutica e benefícios de práticas integrativas e complementares e o incentivo à educação continuada para profissionais de saúde, com foco no atendimento humanizado, no diagnóstico precoce e no tratamento adequado. Durante a discussão do texto na comissão, o deputado Pompeu de Matos, do PDT do Rio Grande do Sul, ressaltou o caráter silencioso da fibromialgia e a necessidade da tomada de ações.
2: Essas pessoas não estão sozinhas. A doença é silenciosa, mas nós estamos vendo, ouvindo, acolhendo, sentindo a manifestação dessas pessoas. Elas não são isoladas no mundo. E quanto mais nós avançarmos no sentido de reconhecer, de apoiar, de fazer o enfrentamento, melhor será o tratamento, o amparo e a proteção a essas pessoas.
0: A proposta que cria ações de conscientização sobre a fibromialgia já pode seguir para análise do Senado, a menos que haja recurso para votação pelo plenário da Câmara. Da Rádio Câmara, de Brasília, Paula Bittar.
3: Segurança Pública.
0: Delegado Palumbo, do Podemos de São Paulo, solicita a aprovação de seu projeto para extinguir a progressão de regime a presos. Critica a lentidão na votação de outras propostas que buscam acabar com o auxílio reclusão e as saídas temporárias e cobra o endurecimento de leis penais.
1: Na opinião de delegado Palumbo, a segurança pública eficaz exige a união dos três poderes, o fim das audiências de custódia e o apoio às guardas municipais. Para ele, a falta de punições rigorosas penaliza diretamente o trabalhador que fica exposto à violência urbana diariamente.
0: Ranieri Paulino, do PL, lamenta a morte do engenheiro civil Rubens Fernando da Costa Filho, morto a tiros em Guarabira, na Paraíba. O deputado presta solidariedade aos familiares e amigos da vítima e defende a rápida apuração do caso pelas autoridades competentes.
1: No entendimento de Ranieri Paulino, o episódio reforça a necessidade de promover a cultura da paz e o enfrentamento de todas as formas de violência. Segundo o parlamentar, o caso mobiliza a população paraibana em torno do pedido por justiça.
3: Relações Exteriores.
0: Helder Salomão, do PT do Espírito Santo, critica declarações e iniciativas atribuídas a integrantes da família Bolsonaro nas relações com os Estados Unidos. Ele alega que medidas como a defesa de tarifas sobre produtos brasileiros e ataques ao PIX contrariam a soberania do país.
1: Helder Salomão sustenta que representantes públicos devem priorizar a defesa dos interesses do Brasil nas relações internacionais. Segundo o parlamentar, a atuação política deve estar voltada à proteção da economia nacional e ao fortalecimento das instituições brasileiras.
0: Chico Alencar, do PSOL do Rio de Janeiro, presta solidariedade à população da Venezuela afetada por um terremoto. O deputado defende a mobilização da comunidade internacional para apoiar os milhares de atingidos.
1: Chico Alencar também exalta a assistência do Brasil ao país vizinho e acrescenta que a cooperação internacional tem função importante na reconstrução das áreas afetadas. Segundo ele, a solidariedade deve orientar a resposta a qualquer crise humanitária.
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3: Transportes.
0: Nas palavras de Jorge Araújo, do PP da Bahia, as obras de mobilidade urbana e serviços públicos do governo estadual não têm atendido às expectativas da população. O deputado cita a implantação do VLT de Salvador e reclama da demora na conclusão do projeto.
1: Jorge Araújo também aponta problemas nas áreas da saúde e da infraestrutura rodoviária da Bahia. Segundo o parlamentar, é necessário ampliar os investimentos para melhorar o atendimento na rede pública de saúde e as condições das estradas que cortam o estado.
0: Ricardo Maia, do MDB, celebra a liberação de 66 milhões de reais para a construção do primeiro viaduto do sertão da Bahia, viabilizada pelo DENIT, e que vai ligar Heliópolis a Cícero Dantas. Segundo ele, a obra reforça o compromisso do Executivo Federal em melhorar a vida das pessoas.
1: Ricardo Maia também anuncia a entrega de um hospital de câncer em Alagoinhas e de vans de saúde para as cidades de Fátima, Ribeira do Pombal, Tucano e Jeremoabo. Os repasses têm origem nas emendas destinadas pelo parlamentar para socorrer pequenos municípios baianos.
0: Durante viagem ao norte e noroeste de Mato Grosso, Rodrigo Dazaeli, do PL, relata que cidadãos apontaram dificuldades em vários setores. Entre elas, ele cita que a condição ruim das rodovias atrapalha a logística e impede o desenvolvimento regional.
1: Rodrigo Dazaeli também cobra maior agilidade na liberação de licenças ambientais para obras de infraestrutura. Segundo o parlamentar, a burocracia atrapalha atividades produtivas e prejudica a população.
3: Economia.
0: Benedita da Silva, do PT do Rio de Janeiro, destaca o lançamento do programa Desenrola Adimplentes, do governo federal. A deputada informa que a iniciativa permite que trabalhadores com dívidas de até 15 mil reais e histórico de pagamentos em dia tenham acesso à renegociação de crédito com juros reduzidos.
1: Benedita da Silva também ressalta o FIES empreendedor, voltado a estudantes que quitaram regularmente o financiamento estudantil. Ela entende que a medida amplia o acesso ao crédito para a abertura de pequenos negócios e incentiva o empreendedorismo.
0: Messias Donato, do União do Espírito Santo, condena o anúncio de mais de 520 milhões de reais em publicidade e propaganda, afirmando que o investimento visa mascarar a falta de resultados do governo positivos nas áreas de segurança pública e saúde.
1: Em sua leitura, o Brasil passa por uma instabilidade tributária e sofre um desgaste crescente no cenário internacional. De acordo com Messias Donato, o setor produtivo, especialmente o agronegócio, também está desamparado, resultando em impactos negativos para a economia nacional.
0: Pastor Henrique Vieira, do PSOL do Rio de Janeiro, questiona o patrimônio do líder religioso Edir Macedo e a expansão de seu grupo empresarial. Para o deputado, é necessário acompanhar a apuração sobre possíveis irregularidades e garantir transparência na gestão desses recursos.
1: Segundo o pastor Henrique Vieira, o crescimento de conglomerados econômicos ligados a instituições religiosas exige fiscalização. Ele afirma que a defesa das investigações não representa um ataque à fé, mas uma forma de preservar a credibilidade das instituições religiosas.
0: Bom Gás, do PT do Rio Grande do Sul, defende a proibição das bets no Brasil, sob o argumento de que as apostas online podem levar ao vício e ao endividamento das famílias. O deputado lembra que a chamada ludopatia é reconhecida pela Organização Mundial Social da Saúde como um transtorno.
1: Bongás aponta que proposta apresentada pela bancada do PT proíbe a oferta, a promoção e a exploração de apostas de cota fixa no país. Ele explica que o texto também prevê o bloqueio de acessos, a remoção de aplicativos e a interrupção de fluxos financeiros ligados às bets.
0: Jorge Guetem, do Republicanos de Santa Catarina, defende a atualização dos limites de faturamento do MEI, das microempresas e das empresas de pequeno porte. Para ele, a defasagem da legislação tem levado empreendedores a perderem benefícios mesmo sem aumento real de renda.
5: O limite de faturamento do MEI permanece congelado em R$ 81 mil desde 2018. Nesse intervalo, a inflação corroeu significativamente o poder de compra do empreendedor brasileiro. Em termos reais, muitos faturam praticamente o mesmo que faturavam anos atrás, mas são tratados pela legislação como se tivessem enriquecido. Atualizar esse teto não significa criar privilégios, significa apenas restabelecer o valor real originalmente previsto para essa categoria.
1: Jorge Guetem acredita que a proposta facilita a transição entre regimes tributários, amplia a possibilidade de contratação e reduz a informalidade. Ele também argumenta que a medida fortalece o empreendedorismo, estimula a geração de empregos e diminui a burocracia.
0: E o deputado Jorge Guetem também participou de um encontro no Ceará em que representantes do setor produtivo defenderam o reajuste automático anual do MEI. O repórter Murilo Souza acompanhou o evento que fez parte do programa Câmara pelo Brasil.
6: Representantes do setor produtivo cearense defenderam a criação de um mecanismo de reajuste automático para o teto de faturamento do microempreendedor individual, o MEI. A proposta foi apresentada durante seminário promovido em Fortaleza pela Comissão Especial da Câmara dos Deputados, que analisa o aumento do limite anual de faturamento da categoria. Hoje, o teto é de R$ 81 mil reais por ano e está congelado desde 2018. Para empresários e entidades, a falta de atualização pela inflação prejudica milhares de pequenos empregos e pode estimular a informalidade. O relator da proposta, deputado Jorge Guetem, do Republicanos de Santa Catarina, afirmou que vai incluir no parecer um mecanismo de correção anual do teto do MEI. Segundo ele, já existe entendimento com o governo para elevar o limite de faturamento de R$ 81 mil para R$ 130 mil por ano e permitir a contratação de mais um funcionário. Jorge Guetem também anunciou que o relatório vai prever uma medida para reduzir os impactos da eventual mudança nas regras da jornada de trabalho sobre micro e pequenas empresas. Pela proposta, empresas que precisarem contratar novos funcionários durante a transição terão isenção da contribuição previdenciária desses trabalhadores por 2 anos.
5: Nós queremos incluir no nosso relatório uma forma de mitigar o impacto que vai causar principalmente nos pequenos negócios, essa alteração da jornada e da escala. Então, nós queremos, no mínimo por 2 anos, que quando a empresa tiver que contratar mais funcionários por causa da mudança da escala da jornada, que ela tenha isenção da contribuição previdenciária.
6: As sugestões apresentadas no seminário de Fortaleza serão incorporadas ao relatório final do projeto, que ainda será votado pela comissão especial antes de seguir para análise do plenário da Câmara. A reunião faz parte do programa Câmara pelo Brasil, que faz reuniões estaduais para discutir assuntos que estão na pauta do parlamento. Da Rádio Câmara de Brasília, Murilo Souza.
1: O aumento no faturamento dos MEIs deve ser debatido pelo plenário da Câmara. Uma proposta do executivo sobre o tema foi entregue pelo presidente Luiz Inácio Lula da Silva ao presidente da Câmara, Hugo Mota, ontem.
0: A entrega da proposta ocorreu durante encontro no Palácio do Planalto. Segundo Mota, o texto do governo amplia o limite do MEI para R$ 110 mil já no próximo ano e R$ 140 mil em 2028. O aumento pode ser debatido em comissão geral no plenário amanhã. A repórter Silvia Munhato tem as informações.
7: O presidente da Câmara, deputado Hugo Mota, do Republicanos da Paraíba, anunciou a pauta do plenário para esta semana, ainda sem alguns projetos que ele considera importantes, mas que dependem de acordo entre os líderes partidários.
8: Porque nós queremos votar o projeto que aumenta o valor de faturamento dos MEIs, dos microempreendedores individuais, nós queremos votar o projeto que regulamenta a inteligência artificial, nós queremos votar o projeto da misoginia e tantos outros temas que são muito importantes e de interesse das bancadas aqui da casa.
7: A correção dos limites de faturamento de pequenas empresas vem sendo negociada com o governo, mas deve entrar no debate de plenário em sessão solene em homenagem ao Dia das Micro e Pequenas Empresas, marcada para quarta-feira. Já o projeto que pune a misoginia ou o ódio contra mulheres não tem consenso entre os líderes, como explicou o líder da oposição, deputado Cabo Gilberto Silva, do PL da Paraíba.
9: Primeiro que o texto aprovado no Senado Federal está péssimo em vários pontos. E posteriormente não foi atendida as solicitações da bancada feminina da oposição e nesse tema, obviamente eu como líder da oposição tenho que obedecer estritamente a elas e daí não teve acordo.
7: A deputada Talíria Petrone, do PSOL do Rio de Janeiro, vice-líder do PSOL, disse que a oposição quer penas mais específicas para o crime de misoginia, com garantias para a liberdade religiosa.
10: A Constituição já prevê liberdade religiosa, então, mas há um desejo da bancada da extrema-direita em especial de garantir, no meu entendimento, a liberdade para agredir mulheres. Porque nem no âmbito das igrejas, nem no espaço de culto, é possível agredir mulheres. Isso não é um tema de esquerda ou direita, é um tema que tem a ver com dignidade das mulheres brasileiras.
7: A pauta do plenário para esta terça-feira conta com um requerimento de urgência para o projeto que reduz a área de proteção ambiental da Baleia Franca, em Santa Catarina. Entre os projetos estão o que institui o Programa Nacional de Assistência Integral às Pessoas com Epilepsia e o que autoriza a instalação em todo o território nacional de câmeras de reconhecimento facial nas estações ferroviárias e rodoviárias. Outro projeto amplia o controle sanitário e as punições para fraudes e publicidade enganosa em torno dos suplementos alimentares. Também pode ser votado o projeto que trata do tempo máximo de espera para atendimento de crianças e adolescentes no sistema de saúde. O plenário ainda pode votar uma proposta de emenda à Constituição que permite que a entidade de representação de municípios de âmbito nacional possa propor ação direta de inconstitucionalidade e ação declaratória de constitucionalidade. Da Rádio Câmara de Brasília, Silvia Minhato.
1: As informações sobre o resultado das votações de hoje estarão na edição de amanhã.
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12: Otone de Paula, do PSD do Rio de Janeiro, presta solidariedade à ex-primeira-dama Michele Bolsonaro e à senadora Damaris Alves diante de críticas e ataques públicos. O deputado condena as declarações dirigidas às duas lideranças políticas e pede mais respeito no debate público.
1: Otone de Paula avalia que divergências envolvendo integrantes do campo conservador podem enfraquecer a atuação da oposição ao longo do ano. De acordo com o parlamentar, é necessário preservar a unidade política e evitar conflitos que prejudiquem o debate democrático.
12: Charles Fernandes, do PSD da Bahia, registra a comemoração dos 40 anos do Rotary Club de Guanambi e a posse da nova diretoria da entidade. Ele destaca a trajetória da instituição e a sua atuação contínua em ações voltadas ao desenvolvimento da comunidade.
1: Charles Fernandes relata que, ao longo de 4 décadas, o Rotary promoveu iniciativas nas áreas de saúde, educação e assistência social. O deputado também menciona o passeio ciclístico que a organização promove para arrecadar recursos destinados a projetos beneficentes.
3: Cultura.
0: Aloísio Mendes, do Republicanos, parabenizou São Pedro dos Crentes pela realização da 15ª Cavalgada, ocorrida entre os dias 27 e 28 de junho. Na avaliação do parlamentar, o evento contou com o maior público já registrado e se consolidou como a maior festa do sul do Maranhão.
1: Aloísio Mendes agradeceu a recepção que recebeu na cidade, elogiou a gestão municipal pela organização da festa, cumprimentou as lideranças regionais presentes e reforçou que vai continuar apoiando o município para manter o alto padrão das festividades e o desenvolvimento local.
0: Termina agora o jornal Câmara dos Deputados, produzido pela Rádio Câmara, com trabalhos técnicos de Everson Urani e apresentação de José Carlos Andrade e Paula Bittar. Boa noite.
1: Uma ótima noite para você. A Voz do Brasil volta amanhã.
3: 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Boa noite.

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1: Aí é música, meu amigo.
2: Por isso que você acaba com eles, né?
1: Vamos acabar com eles hoje. Posso começar?

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1: Uma salva de palmas, meu amigo Gustavo Lima.
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0: que lá vem pedrada.
1: E pra você não esquecer,
2: é mais uma do LP.
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0: Wesley, faz barulho aí, mano.
1: Muito obrigado. Oi, gigante.
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pode ser que daí você sinta qualquer coisa entre esses 20 ou 30. 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

abre os seus cortinos e começa o espetáculo Torcida Brasileira. Céu azul, natureza sorrindo, a bola branca como pomba da paz enchendo de esperança o coração da torcida. Aguenta!

0: Esta é uma homenagem de Jesus Belmiro, Elicino, Vizé Goiano e de Fiore Gilhote aos grandes jogadores, treinadores, árbitros, dirigentes, narradores do passado e do presente e dos que virão no futuro. E especialmente a você, torcida brasileira, que é a vida do nosso velho futebol.
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1: 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Bom dia!
2: Oi, bom dia, 5h36, 5h36 na nossa manhã. Muito bem, vamos lá até as 8 horas da manhã, tem moda boa demais da conta, você sendo a nossa melhor companhia nesse primeiro dia, vô, primeiro dia de julho, bom dia, vô. Eita, nós, como é que o senhor tá? O senhor tá tranquilo?
3: Você tá doido?
2: Mas eu tô perguntando se você tá tranquilo, senhor, e te falar, senhor, já começou, não, vou começar de novo, bom dia.
3: Bom dia, você tá bom?
2: Bom demais da conta sempre, rapaz, a gente não pode... parar não, porque se para, os boletos acumulam, aí desanda, né? Aí desanda o meio de campo tudo, não pode parar não, meu filho.
4: É difícil demais dar conta.
3: Tá na hora de acordar a criançada pra moda ir pra escola.
2: Bem lembrado, tá na hora aí a criançada ir pra escola nesse primeiro dia de julho. É o miolo da semana ainda. Então tem que acelerar, a criançada não pode perder tempo não. E o compadre também, né? A comadre pode sacudir o homem aí, porque tem que pular fora da cama. É cedo, né, vô? Pra ajeitar o cafezinho, tomar aquele café gostoso e quentinho nesse frio. É bom, né? Um cafezinho quentinho e gostoso.
3: Eita, tem bom demais da conta, senhor.
2: 5h37 na nossa manhã.
5: Esta letra é uma homenagem ao Rei Pelé.

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17: Agora é 5 e pouco. Tá na hora de pular fora da cama.
18: Verdade, só. É 5h50, agora é 5h50. Tem que pular fora porque tudo bem que tá frio e tudo mais. Mas não pode ficar nessa preguiça, não, né, ovo? Senão desanda tudo, só. Tem que fazer o quê?
17: Vamos rasgar a taioba.
18: Corretíssimo, rapaz. Tem que rasgar a taioba, tem que ter alegria e, é claro, aquela energia positiva. E pode ter certeza que o dia a dia fica sempre mais especial. Pode mandar seu recado aí no 996661699, inclusive, aniversariante, você que tem alguém na família, pode mandar aquele abraço especial, fique à vontade. 5h51.

0: Agora 6 horas, hora da nossa oração. Bom dia.
1: Senhor, no início desse dia, venho pedir-te saúde, força, paz e sabedoria. Quero olhar hoje o mundo com olhos cheios de amor. Ser paciente, compreensivo, manso e prudente. Ver além das aparências teus filhos, como tu mesmo os vês. E assim, não ver senão o bem em cada um. Fecha meus ouvidos de toda calúnia. Guarda minha língua de toda maldade. Que só de bênçãos se enche o meu espírito. Que eu seja tão bondoso e alegre que todos os que se aproximarem de mim sintam a tua presença. Reveste-me de tua beleza, Senhor, e que no decurso desse dia eu te revele a todos. Amém. Deus e Senhor nosso, sabemos que através do nosso trabalho ajudamos a construir o teu reino. Faze que neste dia trabalhemos conscientes de que estamos colaborando contigo na tua obra e possamos um dia receber a recompensa que esperamos de tua bondade. Por Cristo, nosso Senhor. Amém.
2: Ó Maria Santíssima, que em vossa imagem milagrosa de Aparecida espalhais inúmeros benefícios sobre o Brasil. Eu, embora indigno de pertencer ao número dos vossos servos, mas desejando participar dos benefícios da vossa misericórdia, prostrado a vossos pés, consagro-vos o entendimento para que sempre pense no amor que mereceis. Consagro-vos a língua para que sempre vos louve e propague a vossa devoção. Consagro-vos o coração para que depois de Deus vos ame sobre todas as coisas. Recebei-nos, ó Rainha incomparável, o ditoso número dos vossos servos. Acolhei-nos debaixo da vossa proteção. Socorrei-nos em nossas necessidades espirituais e temporais, e sobretudo na hora da nossa morte. Abençoai-nos, ó Mãe Celestial, e com vossa poderosa intercessão, fortalecei-nos em nossa fraqueza, a fim de que, servindo-vos fielmente nesta vida, possamos louvar-vos, amar-vos e render-vos graças no céu,

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16: Agora é 6 e pouco.
11: 6 e 8, vô. 6 e 8. Assim o pessoal perde a condução, só desse jeito aí, ó. Tem que acertar esse relógio, hein? Ei, ai, ai, senão complica tudo, senhor.
16: Tem base, não.
11: Realmente, não tem base isso, não, hein? 6 e 9 agora, virou. E agradecendo você pela companhia especial. Manhã de quarta-feira, nesse primeiro dia de julho. E hoje que inclusive é um dia até interessante, vô, aí para medicina, né? Foi a criação da vacina BCG. Essa vacina que é a principal prevenção da tuberculose no país. Então hoje, nesse dia 1º de julho, comemorado então o dia da criação, aí, o dia da vacina BCG, que é usada na prevenção da tuberculose. E muita moda boa sempre aqui. 6 e 9.

0: Eu tenho bebido Cleiton e Camargo ainda, César Menotti e Fabiano no Rancho Fundo, 6:17, ô vô. Eita, nós, hein? 6:17 agora.
1: Pera só um bocadinho e nós vamos ali beber um golinho de café e já já nós tá de volta, viu?
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1: 6h21, é a nossa manhã de quarta-feira. Bom demais da conta ter a sua companhia. Vamos embora então.
2: Vamos rasgar a taioba.
1: É o som do Daniel.

0: Tentei te esquecer, Mato Grosso e Matias, aqui no Som da Matelle pra você. Antes, Daniel, Poeira da Estrada, Dia de Visita e a Fazenda São Francisco. Agora, 6h31.
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0: Agora 6h36, bom dia para o amigo Antônio Ailton, tá no Central, tá ligadinho aqui no nosso Manhã Sertaneja, meu abraço. Alô, Orlândia, bom dia, Orlândia Azurita. Também a Liliane, vô. Liliane tá lá no Vila Suzana, inclusive pediu a música aqui, ó, já separa aí essa moda. Ó, o senhor tá veloz mesmo,
1: hein? Ei, trem bom demais da conta.
0: Ah, pensa no homem esperto, hein? Tá atento mesmo, 6h37, então, ó, já que o vô reservou aqui a música, Chitãozinho Chororó, Liliane, mandou mensagem aí pedindo, tá no Vila Suzana, 6h37, bom dia.

0: César e Paulinho, Passa Morena, ainda faz um ano com Chitãozinho e Chororó. 6h44.
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1: 6h49, acompanhando a gente, o nosso amigo Alberto tá lá ligadinho. E pediu aqui, ó, a Inquilina de Violeiro.

Com muita alegria, convidamos para cantar com a gente nossos amigos Jades e Jadson, a nova geração de violinos. Chega junto, moçada!

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12: Bora para mais uma hora juntos aqui no Som da Martelli e você sendo a nossa melhor companhia. É o primeiro dia de julho, ovô. O senhor tá feliz, né? Porque tá chegando, né, o dia, né, senhor? Pois é, o dia do dinheirinho no bolso. O problema é a merenda que o senhor não paga de jeito nenhum, hein, senhor? E complicação, hein?
13: Ô, senhor, esse frio que tá fazendo... O café tá esfriando, é rapidinho, hein? Tem base não, senhor?
12: Não tem base mesmo, não. Nisso aí, só tem razão, viu? O negócio tá complicado. Com esse frio, o café... O café tá daquele jeito, meu filho. 7:04 agora, bom dia. Alô, Fatinha no Consenza. Bom dia, um abraço pra você. Elisa no Santa Cruz, também Divina Leixa no centro.

0: Apaixonado.com, é Teodoro Sampaio, ainda Bruna Viola com a Marvada Pinga e ainda Além Aladim, Remédio e Veneno. Agora 7h13. 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
0: 7h19, ovô. Conferindo a hora certinha aqui na nossa manhã de quarta-feira. Eita, 1º de julho, hein, só? E nesse frio, vô, o negócio não tá brincadeira, não. É. Vamos agradecer aqui, ó, a companhia do nosso amigo José Roberto, a esposa Iracilda, o Nico Ferrugem, tá lá em Azurita, um abraço. Também com a gente o Antônio Ailton no Central. Deixa eu agradecer também aqui, ó, o Davi, também a Lúcia, né, essa família maravilhosa aí que tá sempre com a gente, o Gilberto Lucas, né, e acompanhando a nossa programação, o Davi que tá sempre rezando a oração com a gente às 6 da manhã aqui pelas ondas da Matéria. Um abraço para essa família especial, o Gilberto, o Davi e também a Lúcia. E, ô vô, a Vamilda mandou um recado aqui, ó, a Vamilda que é de Virginópolis, tá lá ligadinha com a gente, acompanhando pela internet, que é bom demais. Ô Vamilda, meu abraço e um excelente e abençoado dia pra você. Tá aí a música do Rick Renner.

0: É, vou agora, estalão de cheque aí já foi meio substituído, né, senhor? Agora, o negócio agora é o danado do Pix, né? E tem base um negócio desse, vô?
1: Tem base, não.
0: Ah, pois é, ué. É o Felipe Falcão, karatê ainda de Paulo e Paulino, amor de primavera, Rick Renner, meu jeito louco de te amar. Ô vô, ele inclusive tá... Tá doido pra aprender esse negócio do Pix, né, o vô? Mas também, se eu não... Nem a merenda, se eu não compro pra nós, você fica com essa coisa aí querendo saber de Pix, ó. Aí você complica tudo. Contável, não sei não, o senhor tá mal intencionado, viu?
1: Ô, senhor, aí você me quebra.
0: Não, eu já tô já quebrado há muito tempo, eu sou que eu tenho que pagar a merenda sempre pro senhor, ué. Que dificuldade, hein? 7h31.
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0: Bom, também de volta.
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0: Oi, bom dia, 7h37. Vamos que vamos. Daqui a pouquinho, Marlon e o Passatempo. É, nesse primeiro dia aí de julho. O vô tá na contagem regressiva, né, o vô? Eu sei, viu? Só tá mal intencionado pra receber a aposentadoria, né? Bom, tá, viu? Só não tem jeito mesmo, não. Ei, ai, ai, viu? E a merenda nada, né?
1: Ô, senhor, aí você me quebra.
0: Pra você, eu que já tô já há muito tempo, senhor, nessa precisança aí, porque é só eu, né? Só sobra pra mim te contar, viu? Alô, Maria Lúcia, bom dia, tá no centro. A Vanusa tá em Joatuba, meu abraço. Vinícius, companheiro, bom dia! Vinícius tá na felicidade. Ô Vinícius, como é que tá a expectativa aí, rapaz? Pra domingo, hein? É, já tem aí, né? A Noruega, rapaz. A turma da Noruega. Oi, tem aquele caboclo lá, hein, ô vô? Ele é meio... Aquele caboclo meio esquisito lá? É. Aquele lá não firma não, viu, senhor? Pra ser feio, ele... Eu acho que ele foi o primeiro da fila, viu? O caboclo escavacado aquele, viu, senhor? Ei, ainda bem que ele não tá escutando nós, porque senão... Senão ia dar zebra, né, amor? Ah, mas todo mundo tá falando mesmo, o caboclo é esquisito mesmo. O Curu escreve aquele atacante lá da Noruega. Ei, ai, ai, viu? É, o Aristeu e a Ju, bom sabor bolos, bom dia. Magda tá em Azurita, meu abraço. Agradecendo também aqui, ó, o nosso amigo José Alves, vô. José Alves tá lá no Central. Ó, já separa a moda dele aí, que a gente toca aqui. Ele pediu, cadê? É o Trio Parada Dura, Trio Parada Dura. Vamos tocar então aqui pro nosso amigo José Alves, lá do Central. Um abraço também pra Liliane, tá no Vila Suzana, o Marcos Vinícius de Itaúna, sempre com a gente. Alô, Eunice, Eunice no Duque de Caxias, a Leia no Nossa Senhora do Rosário, também sempre com a gente, a Luzia e o Alisson no Nossa Senhora do Rosário. Já tá na agulha aí, vô?
1: Vamos rasgar a taioba.
0: Então, já que tá na

0: Eita, moda boa, hein, vô? Trio Parada Dura é resto de gente. Perdão, senhor. 7h42, agora 7h42. Vovô, vamos agradecer aqui, ó, o amigo Américo Moreira já tá lá ligadinho com a gente, a esposa, a Branca, o cafezinho tá pronto, tem aquele queijinho, vovô, é, rapaz, aquele é bom, viu? E inclusive, tem bolo também, ah, rapaz, imagina só, hein? Um abraço aí pro amigo Américo Moreira. E sempre acompanhando a nossa programação, a esposa Branca.
1: Bom dia!
0: Aê, só tá afiado mesmo, hein, vô? 7h42.

0: É a Paula Fernandes, Chitãozinho Chororó, pegando lágrimas, 7h46, bom dia. E atenção para a nota de falecimento, é com pesar que informamos o falecimento de Devair de Freitas. Familiares e amigos informam que o velório está acontecendo no velório municipal em Serra Azul. Sepultamento será hoje, às 10 horas da manhã, no cemitério municipal em Serra Azul. Informamos o falecimento de Devair de Freitas. O velório acontece no velório municipal em Serra Azul e o sepultamento será hoje, às 10 da manhã, no cemitério municipal em Serra Azul. Informou Mateli FM e Jadapax.
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3: É o último bloco, vô. É o último bloco já e a hora acelerou hoje, hein, senhor? Que é isso? E pra gente então aqui, ó, nessa última sequência, 7h52 agora, 7h52, o Rogério já tá lá, o vô, na torcida, o homem já tá na expectativa pra domingo. Pra essa partida aí da seleção contra a Noruega. O negócio não vai ser moleza não, hein, o Rogério. É, ainda mais com aquele sujeito que parece que viraram do avesso, de tão feio que o coitado é, ô. Só fica rindo do homem ainda, hein, senhor. Ai, ai, ai, hein. Eita, nós, viu. Para de falar do homem da Noruega, senhor. O vô que falou que parece que viraram o homem do avesso. O que foi, vô?
4: Tem base, não.
3: É, realmente, não tem não. Mas a gente vai fazer o quê? Coitado do sujeito. Ai, ô Rogério, um abraço, viu, pra você e toda a família. Ô, vô, já separa aí moda boa do Teodoro e Sampaio pra gente atender aqui, ó, inclusive mensagem no nosso 996661699.
5: Bom dia.
3: Bom dia.
5: Tá com o quarto vizinho pra nós que tinha um carreiro pra esse.
3: Opa, essa moda é boa demais. Vamos atender aí o Adilson, do Nossa Senhora do Rosário.

0: João Carreiro e Praense é o quarto vizinho para a gente fechar aqui a edição de hoje do nosso Manhã Sertaneja. Amanhã tem mais, quinta-feira. Já damos sequência aí na semana, né? Vou chamar o fim de semana, rapaz. É, só nessa expectativa aí com o futebol, hein? Que é isso? Ei, ai, ai. Então, simbora, né, vô? Bom dia.
1: Bom dia.
0: E amanhã a gente se encontra, então, a partir das 5 da manhã. E claro, hoje, durante o dia, temos aí o Giro de Notícias, tem as notícias também da Copa do Mundo pra você ficar ligadinho sempre no Som da Matéria. Um abraço, viu? Deus abençoe o seu dia sempre. Vem chegando a alegria do rádio. Marlon Guimarães e o Passatempo.
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0: Matéria 8 em ponto. Bom dia.
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0: Na alegria do rádio. Bom dia. Muito bom dia. Quarta-feira, meiuca da semana. E por aqui vamos nós. Graças a Deus, né? Graças a Deus. Dia abençoado para todos os nossos ouvintes, qualificados ouvintes do Matéria FM.
1: Daqui a pouquinho, previsões dos astros no horóscopo Matelli. Mas tem muita coisa boa também. Tem para você o Giro de Notícias com ele, Denilson Santos, às 9 horas da manhã. 10 horas tem Padre Reginaldo Mazotti com o programa Experiência de Deus. Às 11h40, os aniversariantes do dia. Dá tempo, dá muito tempo de você participar com a gente. 99666-1699, pelo 3535-1699. Vem comigo. Estamos apenas começando o passatempo de hoje.
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1: Na alegria do rádio. 8 e 1. Bom dia.

0: bom demais. Olha, Murilo Ruf, 14 bis, João Amplificado, Paula Fernandes, Danile Davi.
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2: Áries, de 21 de março a 20 de abril.
0: Olha, muito bom dia para você de Áries. Olha, um recado trocado entre o trabalho e a família poderá criar confusão no dia de hoje. Releia as mensagens, evite erros. Com Mercúrio retrógrado, a pressa será a maior armadilha. Evite também fazer promessas ou mesmo gastar dinheiro por empolgação.
2: Touro, de 21 de abril a 20 de maio.
0: Olha, Touro, bom dia. Numa conversa sobre dinheiro, assuntos de família, de casa, poderá soar diferente do esperado. Essa semana esclareça aí com calma antes de tirar qualquer conclusão. Não é hora de assumir um compromisso financeiro grande, né? Que nem se ceder a uma compra por impulso. O clima do dia melhorará se você, claro, parar de tentar controlar tudo.
2: Gêmeos, de 21 de maio a 20 de junho.
0: Olá, Gêmeos, cuidado com a forma de falar. Uma mensagem apressada ou mal entendido poderão atrapalhar. Mercúrio retrógrado pedirá atenção redobrada com as palavras. Evite esticar demais um plano ou idealizar uma proposta. Conte com Marte no seu signo, para a ação e também derrubando as barreiras.
2: Câncer, de 21 de junho a 21 de julho.
0: Nascido sob o signo de Câncer, um pequeno ruído entre a vida pessoal e a profissional pedirá atenção às palavras e às escolhas. Mercúrio retrógrado no seu signo. Evite decisões apressadas e desconfie de promessas boas demais, tá? O dia será mais produtivo se você focar nos assuntos práticos.
2: Leão, de 22 de julho a 22 de agosto.
0: Leãozinho, bom dia. O assunto tá sério, viu? O assunto tá sério, poderá ser resolvido com calma e você cuidar do tom das palavras, sem dramatizar demais. Segure o impulso de prometer demais ou mesmo de se comprometer além do que deveria. Júpiter e Vênus no seu signo, oportunidades chegarão de onde você menos espera.
2: Virgem, de 23 de agosto a 22 de setembro.
0: Olá, Virgem, bom dia. Reveja aí uma proposta, algum combinado, né? Algum documento com calma. A comunicação poderá falhar. Os detalhes pedirão atenção redobrada nessa fase de Mercúrio. Algo que parecia acertado ou decidido poderá voltar atrás. Agora, o dia trará visão de futuro e reformulação de planos.
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0: Previsões dos astros, voltando daqui a pouquinho com mais previsões astrológicas.
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0: Na alegria do rádio, bom dia, 8h22, bom dia Josiane do Planalto, mandando aquele alô aqui especial pro João Forasteiro.
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0: Matéria 8h22.
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1: Olha, bom demais, Ed Brito e Samuel, Romance Rosa. Atendendo o pedido aí da Josiane, da Lucinha, aí no centro da cidade. 8h33.
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3: Libra, de 23 de setembro a 22 de outubro.
1: Alô você, bom dia librianos, librianas, assim como eu, né? Olha, uma conversa de trabalho ou um acerto financeiro poderá soar confuso. Por isso, esclareça dúvidas antes de fechar qualquer coisa. Cuidado para não exagerar nas cobranças com a família. A vida social melhorará ao longo do dia. Um convite animará o clima.
3: Escorpião, de 23 de outubro a 21 de novembro.
1: Escorpião, bom dia. Para conversa íntima ou reformulação em andamento, pedirá cuidado no tom. Fale com calma. Tente não forçar a barra, não será hora de apressar um processo de transformação, nem tampouco de prometer o que ainda não está claro. Relações profissionais estarão aquecidas.
3: Sagitário, de 22 de novembro a 21 de dezembro.
1: Sagitário, bom dia. Mercúrio no seu signo, né? Trará reflexões importantes sobre o seu estilo de vida e também a vida íntima. Manter a saúde equilibrada será prioridade. Bom andamento para mudar filosofias, estudar outro idioma, largar os horizontes. Conexões com pessoas de longe darão segurança em uma viagem ou mesmo algum curso.
3: Capricórnio, de 22 de dezembro a 20 de janeiro.
1: Capricórnio, olha, desfaça confusões nas contas, valerá dar um andamento aí a uma transação imobiliária ou um acordo com a família. Fortalecer as bases materiais, afetivas, padrões de consumo e investimentos poderão mudar. Evite também, viu, Capricórnio, evite assumir um compromisso financeiro alto. Por enquanto, aproveite essa fase de Mercúrio que está no seu signo.
3: Aquário, de 21 de janeiro a 19 de fevereiro.
1: Aquário, bom dia. Comunicações de trabalho, rotina pedirão ajustes. Economize tempo e energia. Estabeleça limites claros. Delegando tarefas, Mercúrio retrógrado poderá também causar um atraso em respostas e nas entregas. Será um ótimo momento para mudar a sua imagem e se reinventar.
3: Peixes, de 20 de fevereiro a 20 de março.
1: Olha, peixinho, bom dia. Cuidados estéticos, corporais, prática de esporte ou treino serão ótimas opções para acalmar a inquietude e resolver os assuntos de família e também da casa. Com serenidade, o clima no trabalho poderá parecer confuso no dia de hoje.
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1: Olha, previsões dos astros, voltando amanhã às 8h15 da manhã. Confirmando a hora, 8h36.
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0: Coisa boa, Michel Teló, Metamorfose Ambulante, Ana Júlia, matando saudade, né? Panda, Eu Te Seguro. Agora faltando 14 para as 9.
1: Tempo.
0: João Paulo e Daniel.

0: Agora tá faltando amor aí na sua vida, tá?
1: Tá faltando você.
0: Tá nada.
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0: Olha, Matéria FM.
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0: Durante o ano todo, inclusive durante a Copa do Mundo. Bom demais. 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Ei, Jonathan, bom dia! Bora, bora nas ondas da Matéria. Hora certinha, agora são 10 para as 9. 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
1: Na alegria do rádio, bom demais. Saudade proibida, Simone Mendes, aqui no Passatempo.

0: Olha, bom demais, Kleber e Cauã, quase.
1: Uma minha outra.
0: Willy Lima, pra você, Simone Mendes, Saudade Proibida. Aqui, ó, é o sucesso que você gosta.
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0: Olha, chegando agora o giro de notícias com ele, Denilson Santos. 9-4 agora, 9, ó, passa rapidão, né? O mês já foi embora, já estamos em julho.
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0: Ô Denilson, bom dia.
3: Bom dia, Marlon, e bom dia para você que está ouvindo o Passatempo e a Hora de Notícias. Um motorista de Pará de Minas morreu após o caminhão carregado com galinhas que ele conduzia tombar na BR-262 em Joatuba na manhã de ontem. O acidente aconteceu na altura do quilômetro 57. O veículo transportava frangos e ao se aproximar do quilômetro 364, acabou perdendo o controle e tombando. A vítima ficou presa às ferragens e acabou morrendo. Equipes da corporação foram acionadas para atender a ocorrência. O acidente provocou congestionamento na pista sentido Pará de Minas. Ainda não há informações sobre as causas do tombamento. Eu falo agora de Copa do Mundo. A seleção brasileira já sabe qual será sua adversária nas oitavas de final da Copa, a Noruega. O time europeu venceu ontem a Costa do Marfim por 2-1 e tentará manter um tabu na sequência da competição, uma vez que nunca perdeu para a seleção brasileira. O Brasil não teve vitória em 4 jogos contra a Noruega. São 2 empates por 1-1 em amistosos realizados em 1988 e 2006. Há também mais 2 derrotas para a equipe norueguesa, uma em um amistoso em 1997 por 4-2 e outra na Copa do Mundo de 1998 por 2-1. As equipes não se enfrentam há 20 anos. A Noruega participa do Mundial depois de 28 anos de ausência. A última vez foi justamente na França, quando a equipe foi derrotada pela Itália nas oitavas de final. Nesta edição, o time nórdico ficou em segundo lugar no Grupo I, atrás da França e à frente de Senegal e Iraque. O Brasil conquistou a classificação nas oitavas anteontem diante do Japão e venceu por 2-1 de virada. Brasil e Noruega se enfrentam no domingo, dia 5, às 5 horas da tarde, horário de Brasília. A partida será em Nova Jersey, nos Estados Unidos. E continue ligado no Passatempo com o Marlon e às 2 da tarde tem mais notícias para você na Matéria FM, a sua melhor companhia. 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
0: Olha, muito bom, 99.
10: Vamos
0: abrir o zap aqui, espera aí, só um minutinho. Vamos aqui mandar o zap. Olha, muito querida, minha querida Magda. Magda tá lá em Zurita, José Alves tá lá do Central, a Fatinha tá do Consenza, o Aristeu da Bom Sabor, a Ju tá lá na Bom Sabor, bolos caseiros, bom dia, aí no centro da cidade. Meu querido Vinícius, bom dia, garoto. Olha, Vanusa, Joatuba, Dilson também. Ah, o Nico Ferrugem, ô Nico, tudo tranquilo aí? Maria Braga, bom dia. Alô, bom dia também pra Josiane, meu querido. Abraço aqui também pro João Forasteiro, o Antônio que tá no centro. Abraço aqui pra Alexandra do Parque da Serra, Maria Lúcia, Lucinha no centro da cidade. O Jonathan, ô Jonathan, beleza? Abraço Paulão Caveirão, bom dia Kaique da Cacabikes. Bom dia, bom dia, bom dia pro Rodrigo, lá do Rodrigo Clean. Beleza, Rodrigo? Grande abraço aqui também. Deixa eu ver aqui. Ah, Vamilda. Ô, Vamilda, bom dia. Tudo bom por aí? E essa Virginópolis aí? Tá muito fria, Vamilda? É frio aí? Deve ser, né? Deve ser.
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0: Bom dia, Marli Pereira.
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0: Olha, se dependesse de mim...
11: Henrique...
0: A cidade toda estava sintonizada nos 87,9. Ouvindo as melhores músicas.
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0: claro.
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0: Scorpions, Still Loving You. Jorge Matheus, Trincadinho, Neto Henrique, aqui no Passatempo. Olha, bom demais, né? Puxa.
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0: Muito bem, 9 horas e 20 minutos, 10 horas, tem Padre Reginaldo Mazzotti com o programa Experiência de Deus, porque evangelizar, claro, é preciso sempre. 9h20. E a sua participação é o 996-66-1699 e também pelo 3535-1699. Aqui na rádio a gente tem aqui vários documentos, né? Agora, se você perdeu um documento, né? Você pode anunciar aqui com a gente que você perdeu, tudo bem, né? Agora, se você encontrar algum documento em qualquer parte da cidade, deixa aqui na rádio, que acaba sendo a referência para quem perde e também para quem encontra, para quem acha algum documento, algum achados e perdidos, né? Então, é só você deixar aqui na recepção. Se você perdeu, a gente anuncia para você. E se você encontrou, por favor, deixa aqui na recepção da rádio, que com certeza é a referência para achados e perdidos.
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0: Muito legal. Olha, 9h24 agora. 9h24. Olha, infelizmente, o Victor Willis, ele que era vocalista e o policial do grupo Village People, faleceu hoje aos 74 anos. Village People, IMCA.

0: Fala a verdade, né? Uma salada musical mais que especial no seu rádio. Natan, Léo Foguete, Vitor e Léo com Luciana e a primeira do bloco, IMCA. Sucesso de 78, Village de People. Hora certa agora, 9h36.
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0: Natanzinho Lima, me apaixonei nessa morena. Agora faltando 11 minutos para as 10. Padre Reginaldo tá chegando daqui a pouquinho. Eu fico com você. E você, claro, nos 87,9. Bom dia, Marli Pereira.
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0: Louvado seja nosso Senhor Jesus Cristo, sacristão, toque os carrilhões, porque hoje é quarta-feira mariana e hoje nós começamos o mês de julho, mês de Nossa Senhora do Carmo, isso mesmo, mês dedicado à nossa madrinha, à nossa dinda, Nossa Senhora do Carmo, rogai por nós, mês de Nossa Senhora, o mês inteiro, pedindo a intercessão daquela que é a nossa intercessora, mês de Nossa Senhora do Carmo, também. E hoje começamos o mês do preciosíssimo sangue de Jesus. Tudo isso no programa de hoje, queridos irmãos e irmãs. Tudo isso começando nesse mês de julho, consagrando este mês ao santíssimo sangue de Jesus e à Nossa Senhora do Carmo. É claro que nós estamos em plena novena de São Bento hoje, terceiro dia. Mas eu gosto sempre de pensar assim, o mês inteiro consagrado ao preciosíssimo sangue de Jesus, consagrado à Nossa Senhora, Mãe do Santo Escapulário, Madrinha da Obra Evangelizar é Preciso. Quero saudar a todos, a partir da Rádio Evangelizar, de onde tudo começa, as rádios irmãs, cujos nomes cito neste momento. Saúdo a você pela TV Evangelizar, sinal digital em todo o país, em várias cidades, canal aberto, pelo YouTube Padre Manzotti Oficial, pelo aplicativo da Associação Evangelizar é Preciso e todas as plataformas digitais. Queridos irmãos e irmãs, neste mês do preciosíssimo sangue de Jesus, neste mês de Nossa Senhora do Carmo, iniciemos em nome do Pai, do Filho e do Espírito Santo. Amém. Naquele tempo, quando Jesus chegou à outra margem do lago, na região dos Gadarenos, vieram ao seu encontro dois homens possuídos pelo demônio, saindo dos túmulos. Eram tão violentos que ninguém podia passar por aquele caminho. Então, eles gritaram: "O que tens a ver conosco, Filho de Deus? Tu vieste aqui para nos atormentar antes do tempo." Ora, a certa distância deles, estava pastando uma grande manada de porcos. Os demônios suplicavam-lhe: "Se nos expulsas, manda-nos para a manada de porcos." Jesus disse: "Ide." Os demônios saíram e foram para os porcos. E logo, toda a manada atirou-se monte abaixo para dentro do mar, afogando-se nas águas. Os homens que guardavam os porcos fugiram e, indo até a cidade, contaram tudo, inclusive o caso dos possuídos pelo demônio. Então, a cidade toda saiu ao encontro de Jesus. Quando o viram, pediram-lhe que se retirasse da região deles. Senhor, a tua presença expulsa Satanás. A tua presença expulsa o mal. Não só dos da região dos Gadarenos, mas nos dias de hoje, afugente todo o mal. E eu convido você, nesse espírito, faça comigo esta oração, consagrando o mês inteiro ao Santíssimo Sangue de Jesus. Ó Deus, que pelo preciosíssimo sangue do teu Filho unigênito, redimiu o mundo inteiro, persevera em nós o trabalho da tua misericórdia, para que sempre, honrado o mistério da nossa salvação, possamos merecer e obter bons frutos. por nosso Senhor Jesus Cristo, teu Filho, que vive e reina na unidade do Espírito Santo, um só Deus, para todo sempre. Amém. Admitimos a vossa mesa sagrada, ó Senhor, com alegria. Extraímos água das fontes do Salvador, que o vosso sangue, pedimos a vós, torne dentro de nós uma fonte de água que salva para a vida eterna. Preciosíssimo sangue de Jesus, lave toda a humanidade da violência, das guerras, da fome, das epidemias. Preciosíssimo sangue de Jesus, aspergido sobre toda a humanidade, conduza-nos verdadeiramente à salvação. Nós te consagramos todo este mês, mês de julho, cada dia, hora, minuto, semana, seja de honra e glória a ti, Senhor, na tua paixão, morte e ressurreição. Nossa Senhora, querida mãe, madrinha da obra Evangelizar é Preciso, hoje nós abrimos o mês de julho dedicado a ti, Nossa Senhora, Mãe do Santo Escapulário. Consagramos todo este mês aos teus cuidados. Todos os que acompanham a obra Evangelizar e bebem desta fonte de espiritualidade, que possamos de fato, Nossa Senhora, de fato, sermos discípulos autênticos de teu Filho Jesus. Nossa Senhora, que o uso do Santo Escapulário nos faça estar a serviço de Deus na Igreja e do próximo. Nossa Senhora, que o Santo Escapulário atraia sobre nós o vosso olhar misericordioso, afugentando todo o mal. Nós te entregamos, ó Nossa Senhora do Carmo, madrinha da obra Evangelizar é Preciso, toda a obra Evangelizar, toda a construção do terreno na Terra Prometida, em Piraquara. Nós te entregamos todos os nossos associados e todos os nossos benfeitores. Nossa Senhora do Carmo, rogai por nós. Amados filhos e filhas, nós começamos hoje consagrando o mês de julho ao preciosíssimo sangue de Jesus e à Nossa Senhora do Carmo. Nós só começamos, nós voltamos com a partilha de vida, nós temos a leitura orante que estamos fazendo de Coríntios. Volte comigo, chame teu amigo, tua amiga, nós voltamos já. Volte comigo.
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0: A origem da devoção do preciosíssimo sangue de Jesus é um reconhecimento do sacrifício de Jesus. E como ele derramou o seu sangue para a salvação da humanidade. Além disso, este sangue é feito presente através da Eucaristia, podendo ser comungado na Santa Missa, juntamente com o corpo de Cristo sob a aparência de pão e vinho. Com o passar do tempo, a Igreja desenvolveu várias festas do preciosíssimo sangue. Mas foi no século XIX que uma festa universal foi estabelecida durante a Primeira Guerra Italiana de Independência. O Papa Pio IX foi para o exílio em Gaeta, onde estava Dom Giovanni Merlini, terceiro superior dos padres do Preciosíssimo Sangue. Enquanto a guerra estava em fúria, Merlini sugeriu ao Papa Pio IX que criasse a Festa Universal do Preciosíssimo Sangue, implorando que acabasse com a guerra e, de novo, que o pontificado voltasse para Roma. E assim o fez. A guerra terminou e ele voltou para Roma. E ele acabou oficializando e proclamando que o primeiro domingo de julho seria dedicado ao Preciosíssimo Sangue de Jesus Cristo. Mais tarde, o Papa Pio X atribuiu o dia 1 de julho como a data fixa desta celebração. Por isso, nós estamos lembrando do Preciosíssimo Sangue. Lembramos que todo mês é dedicado ao Preciosíssimo Sangue. Filha de Deus, que a paz de Jesus esteja com você.
1: Bom dia, padre. Sua bênção.
0: Deus abençoe. Você fala de onde, filha de Deus?
1: De um cantinho de Pernambuco.
0: Seja bem-vinda de um cantinho de Pernambuco, pois não?
1: Padre, eu estou ligando que eu quero um aconselhamento seu. Quero dar um testemunho e pedido de oração também.
0: Sim, diga lá.
1: Padre, eu sou casada há 40 anos.
0: Tá.
1: Tenho 4 filhos, graças a Deus, filhos amáveis. Eu participo da missa todos os domingos, graças a Deus. Só que o meu marido não vai para a missa. Ele me leva todos os domingos na igreja, vai me buscar, mas ele não entra para participar da missa. Ele não participa.
0: Sim.
1: E ele, padre, vive na prostituição.
0: É.
1: E eu conversei com uma pessoa, uma colega, amiga aqui, vizinha mesmo, e ela disse a mim assim, tentou me ajudar em conselhos, como se eu fosse assim, para eu separar do meu marido. Mas eu não quero isso para mim. Há 40 anos que a gente recebeu o sacramento do matrimônio, e eu, graças a Deus, continuo honrando meu matrimônio e hei de honrar até o fim da minha vida. E essa pessoa, padre, me deixou confusa. Eu não sei se ela quis me ajudar e me confundiu. Porque ela disse assim, que se seu marido vive na prostituição e você vive com ele, se relacionando com ele em casa, você está sendo uma prostituta também, está se prostituindo também igual a ele. Mas eu não estou com um prostituto na rua. Eu estou com o meu marido, meu esposo, o homem com quem eu escolhi casar há 40 anos, estou com ele até hoje, graças a Deus, como já lhe disse. E hei de viver até o final da minha vida, se Deus me der força.
0: Filha,
1: eu queria um aconselhamento, senhor.
0: Vou,
1: padre.
0: Inclusive, eu vou lhe dizer um texto, que marido santificai vossas esposas, esposa santificai vossos maridos, daqui a pouquinho. Mas eu já vou lhe responder, essa pessoa errou. Este conselho não foi um conselho bem dado. Você está me escutando?
1: Estou.
0: Não foi um conselho bem dado. Por quê? Porque, filha, na verdade, você não está sendo prostituta, você está honrando o teu matrimônio. E pensa um pouquinho em Santa Rita de Cássia. O marido dela era um homem temperamental, dado à violência, E ela se manteve fiel no matrimônio até a conversão. Então, você está sustentando o matrimônio e optando pela oração de conversão do seu marido. Então, não é justo o que ela falou. Tira isso da sua cabeça. E continue indo na missa ao domingo. Mesmo ele te levando, o fato dele te levar, pode acreditar, isso te incomoda. Isso incomoda a ele. Você entendeu? Isto incomoda a ele. Então, o que eu te peço, não escute esse conselho. É verdade que é terrível o que você está vivendo, mas talvez é a oportunidade de, através da tua vida, da tua fidelidade, da tua oração, ele chegar à conversão. O texto...
1: Eu espero e creio em Deus que ele vai se converter, porque Deus tem poder.
0: Isso. E você já conversou com ele? Ele sabe que você sabe?
1: Sabe que eu sei, já conversei. Até perguntei a ele, onde eu estou errando? Me diga, onde eu estou errando para você chegar a esse ponto? Me diga para eu me corrigir se eu estou errando. Ele disse, você não está errando, você não está errada, você não está errando. O errado sou eu. Continue sendo a mulher que você é.
0: E ele admite que comete o erro?
1: Admite, padre.
0: Certo. Então, com todo respeito, é um canalha, né? Com todo respeito. Mas... eu entendo a sua decisão e aprovo a sua decisão. E não se sinta suja por isso. O grande perigo é você contrair uma doença. O grande perigo é ele levar uma doença para dentro de casa. Mas manter o casamento é justo. E vou citar Efésios capítulo 5, versículo 25 seguintes. Olha aqui, marido... ame a sua esposa, assim como Cristo amou a igreja e deu a sua vida por ela. Ele fez isso para dedicar a igreja a Deus, lavando-a com a água e purificando-a com a sua palavra. E fez isso para também poder trazer para perto de si a igreja em toda a sua beleza pura e perfeita, sem mancha ou rugas, ou qualquer outro desfeito. O homem deve amar a sua esposa, assim como ama o seu corpo. O homem que ama a sua esposa, ama a si mesmo, porque ninguém odeia o seu próprio corpo. Pelo contrário, cada um alimenta e cuida do seu corpo. Mas, diz assim, amor. Então, acredite que esse amor é capaz de levá-lo à conversão. Você entendeu?
1: Eu espero, padre. Entendi. Eu espero, padre. Eu espero por isso.
0: Tá bom, filha. Espero por isso. Espero ter ajudado.
1: Olha, certo. Bom, padre. E assim, a novena de São José. Eu estava fazendo junto com você a novena de São José, do Sim. Cordão dos Nós de São José.
0: O mês inteiro pedindo com São José.
1: Foi. E pedindo a Deus pela aposentadoria dele. Que já tinha dado entrada nos papéis do INSS e tinha pedido mais provas para poder concluir o processo. E eu pedi a São José, pela pessoa dele, não pelo pecado
0: Sim,
1: que ele
0: e
1: comete.
0: Deu certo.
1: Deu certo. Não pelo pecado que ele comete, mas pelo pecador que
0: então,
1: ele é.
0: Então, ele vai, de tantos sinais, ele vai mudar.
1: Mostrar Jesus, ordenasse os homens a aprovar, a assinar aprovando esse processo de aposentadoria dele. O padre, dia 18, véspera de São José, o INSS ligou para mim, mandou uma mensagem, concluído o processo dele e aprovando, padre.
0: Deus abençoe, filho. Eu vou pro intervalo, eu volto já. Meu abraço a Pernambuco. Eu volto já com a leitura orante.
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0: E eu comecei falando de Nossa Senhora, mês também dedicado a Nossa Senhora do Carmo. Inclusive, na capa do jornal do Evangelizador, vai Nossa Senhora do Carmo, todo mês. Então, também consagrando. E é exatamente por Nossa Senhora do Carmo que eu quero falar que nós abrimos a quarta etapa da campanha de Jesus das Santas Chagas. Sim, ao som dessa música, no mês de Nossa Senhora do Carmo, madrinha da obra, que abrimos a quarta etapa, Esperança que Edifica. 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Vamos à leitura orante? Bíblia aberta, cartilha de oração.
1: A palavra do Senhor quando chegou.
0: 1 Coríntios, capítulo 6, versículo 12. 1 Coríntios, capítulo 6, versículo 12. Alguém vai dizer: eu posso fazer tudo o que quero. De fato, você pode pensar assim: eu posso fazer o que quero, que me der na telha eu vou fazer, pá, ninguém manda em mim. Será? Mas vamos ouvir o que Paulo vai dizer? Pode sim. Mas nem tudo é bom para você. Tá aí a resposta, meu filho. Pode fazer tudo? Pode. Mas olha Paulo dizendo: pode sim. Mas nem tudo é bom para você. Você pode encher os canecos todo dia, ir para a bebedeira? Quem vai te obrigar a não ir? Mas isso vai fazer bem a você? Pode levar uma vida promíscua, como ouvimos hoje a mulher dizendo, o marido que parece que perdeu a vergonha na cara, porque diz: eu vivo no adultério, mulher, continue assim que eu vou continuar assim, pelo amor de Deus. Pode sim, mas nem tudo é bom para você. Eu poderia dizer: posso fazer alguma coisa, mas não vou deixar que nada me escravize. Eis a palavra-chave. Gente, toca o sino, sacristão. Toca. Olha a importância. Não vou deixar que nada me escravize. Você hoje se sente escravo de alguma coisa? Escravo do celular? Escravo da pornografia? Escravo da sexualidade desregrada? Escravo da masturbação? Escravo do consumismo? Escravo do alcoolismo, escravo do tabagismo. Eu estou dando exemplos. Paulo disse: não vou deixar que nada me escravize. O que te escraviza hoje? Não precisa falar para mim. Cada um de nós, se a gente for sincero, acharemos um ponto. Eu até grifar aqui do lado, aqui, ó. Esse texto é maravilhoso, gente. Outro vai dizer: o alimento existe para o estômago e o estômago existe para o alimento. Sim, agora vem o conselho de Paulo, mas Deus acabará com os dois, o estômago e o alimento. O nosso corpo não existe para praticar imoralidade. Por mais que você imagine que sim, mas não é verdade. O nosso corpo não foi feito para imoralidade, mas para servir ao Senhor. E o Senhor cuida do nosso corpo. Pelo seu poder, Deus ressuscitou o Senhor e também ressuscitará a nós. Você sabe, você reza isso, eu rezo. Creio na ressurreição da carne, por isso respeito com o corpo. Como vai ser também não sabemos, mas o corpo é templo de Deus. Então o corpo é sagrado. O corpo está pegando na mão assim, faz assim com a mão, como eu estou fazendo, mexe com a mão. Esse corpo é sagrado. Será que vocês não sabem que o corpo de vocês faz parte do corpo de Cristo? Será que eu vou pegar uma parte do corpo de Cristo e fazer com que ela seja parte do corpo de uma prostituta? Gente, não podia ter texto melhor hoje. Você vai pegar o corpo de Cristo, vai se tornar um prostituto? Vai pegar o corpo de Cristo e vai se tornar um adúltero? É claro que não. Ou será que vocês não sabem que o homem que se une com uma prostituta se torna uma só pessoa com ela? Eita, padre, é São Paulo. A Escritura Sagrada diz: os dois se tornam uma só pessoa. Porém, quem se une com o Senhor se torna espiritualmente uma só pessoa com Ele. Fujam da imoralidade sexual. Qualquer outro pecado que alguém comete não afeta o corpo, mas a pessoa que comete imoralidade sexual peca contra o seu próprio corpo. Será que vocês não sabem que o corpo de vocês é o templo do Espírito Santo, que vive em vocês e que foi dado por Deus? Vocês não pertencem a vocês mesmos, mas a Deus, pois Ele os comprou e pagou o preço. Portanto, use o seu corpo para a glória dEle. Esta foi a leitura orante de hoje. Fortíssima! 1 Coríntios capítulo 6, versículo 12 a 20. Eu vou para o intervalo. Eu volto já.
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Eu estou muito incomodado com a primeira participação. E eu li um texto que foi de Efésios, mas agora no intervalo eu achei o texto que realmente eu queria, que é 1 Coríntios, então está dentro do que nós estamos, capítulo 7, versículo 14. 1 Coríntios, capítulo 7, versículo 14. Vai voltar daqui uns dias. Mas antes eu queria dizer àquela mulher, uma coisa, filha, é você manter teu matrimônio. Outra coisa, me surpreendeu no final, quando você disse que ele sabe que você sabe e ele admite. Está muito confortável para ele. Fica, aquela frase me tocou muito, mulher. Continue a ser essa mulher, você não tem erro, sou eu o erro, mas ele não quer mudar. Sinceramente, eu não sei como você consegue ter relações sexuais com ele. Primeiro, porque ele se prostitui, é um adúltero. Segundo, hoje ele está com você, amanhã vai estar com outra. Eu não sei que sangue frio você tem.

0: indivíduo que não tem a fé é santificado por sua mulher, assim como a mulher que não tem fé é santificada pelo marido que recebeu a fé. Era esse texto que eu queria. Mas fico intrigado quando ele diz: eu sou e quero continuar. Muda um pouco a figura, filha. Iraci, que a paz de Jesus esteja com você.
1: Bom dia, Padre Reginaldo.
0: Deus abençoe, Iraci. De onde você fala?
1: Eu falo do Rio Grande do Sul, uma cidade chamada Nonoai.
0: Meu abraço, Nonoai, Rio Grande do Sul. Como é que você me acompanha ali no Rio Grande do Sul, em Nonoai?
1: O aplicativo do Evangelizar. Não perco nunca, não ser uma hora que eu não esteja aqui.
0: Tá bom, diga,
1: Padre,
0: lá, minha querida.
1: Há anos eu me associei.
0: Opa,
1: comprei,
0: muito obrigado.
1: Capelinha.
0: Que maravilha. Então a senhora é mensageira da...
1: Sempre, sempre, sempre acompanhamos a sua experiência, a experiência
0: de Deus. Certo.
1: Amamos a receber você em nossa casa.
0: Obrigado.
1: Todos os dias, Padre.
0: Muito obrigado.
1: É uma bênção. Eu várias vezes tentei ligar, mas não conseguia.
0: Hoje é seu dia.
1: E hoje eu tive essa graça. Estou muito feliz.
0: Que bom, filho.
1: Inclusive, eu fiz uma catequese contigo que começou em Gênesis. Eu acho que já deve. Eu não lembro bem, eu estou muito esquecida, Padre.
0: Tá bom.
1: Começou em Gênesis, quando tu dava uma catequese toda noite. Eu fui até em Levítico, mais ainda um pouco, até acompanhando toda
0: certo.
1: Noite. Tem
0: isso.
1: Um caderno gravado, escrito, de muita coisa que eu aprendi. Eu não sabia nem sequer abrir a Bíblia.
0: Oh,
1: hoje eu tenho a maior facilidade. Isso eu devo a você, Padre Reginaldo.
0: Amém. Para a honra de nosso Deus, para a glória do nosso Senhor.
1: Sou sócia, contribuo, pouco, mas é o que eu posso.
0: Imagina, filha.
1: Eu fiquei, eu acho que não me lembro se foi 2 meses, agora em março, abril, eu comecei a pagar novamente e contribuir com o que eu posso.
0: Amém.
1: Trabalhei há muitos anos, mas a gente termina se aposentando muito mal como professora, 27 anos.
0: Infelizmente,
1: fui
0: essa é a realidade.
1: Trabalhei e ainda estou de coordenadora da Pastoral do Idoso.
0: Opa, da PPI!
1: Mas há anos, eu
0: maravilha.
1: Sei que tu és o embaixador.
0: Sou muito feliz. Isso.
1: Padre, depois que surgiu a pandemia, a gente teve uma parada. E não sei o porquê, que parece que nada mais é como era antes.
0: É, mas tem que insistir.
1: Se reunimos volta e volta com as amigas, mas as líderes minhas eram duas turmas do Rio dos Índios aqui da Nonoai. Então a gente se reuniu um mês aqui, outro mês no Rio dos Índios, com as nossas líderes. Era muito lindo o que a gente fazia. Inclusive, eu fiz um álbum com todas as fotos,
0: certo.
1: Histórico da pastoral, tudo.
0: Muito
1: os ofícios que eu mandava para Frederico no jornal. E agora, ultimamente, a gente não tem mais como.
0: Mas tem
1: eu
0: que insistir.
1: Eu estou sofrendo, Padre, há anos.
0: De
1: joelho, muita dor. Foi feita cirurgia, raspagem. Hoje eu estou com duas próteses no joelho.
0: Certo.
1: Já fez um ano, a última prótese. Mas eu sempre com dor e o joelho inchado. Voltei no médico. O médico pediu o exame, foi feito,
0: certo.
1: Deu tudo bem, prótese, a patela, rótula ou patela, não sei como a gente chama, estou esquecida. Está tudo bem, mas eu tenho muita dor.
0: Entendi.
1: E muita dor de coluna. Inclusive, a minha coluna, não sei se algum médico vai ter, não, acho que não aceita. Tem muitas alterações na minha
0: Entendi.
1: Coluna. Foi feito
0: mas
1: uma faça
0: o que estiver ao teu alcance, filha. Mas continue fazendo com amor.
1: Com muito amor.
0: Tá bom.
1: E

0: E eu espero, estou esperando melhorar para mim poder voltar de ser coordenadora, fazer o que eu trabalho, que eu sempre fazia. É muito gratificante, padre.
1: Claro,
0: muito
1: trabalhar
0: bom.
1: Com os idosos, a pastoral saudade. Da pessoa idosa é uma pastoral que toda paróquia devia ter, toda capela devia ter, porque os idosos precisam ser atendidos. Iraci, foi um prazer falar com você, que Deus abençoe a senhora.
0: Obrigada, padre. Daí quero falar também do meu esposo. Meu esposo, nós já estamos casados há 52 anos.
1: Parabéns.
0: Fizemos a Boda de Ouro, fizemos uma celebração.
1: Que bom.
0: Mas o meu esposo está com 82 anos.
1: Como é o nome dele?
0: José.
1: José.
0: Padre. Ele teve uma arritmia há 6 anos. E dessa arritmia surgiu um coágulo na cabeça, ele foi operado, passou uma temporada bem, e daí começou tontura. Tá. A médica achou que era mal de Parkinson. Fez um tratamento, não adiantou. Voltou, olha, padre, ele foi a neuro, geriatra, psiquiatra, agora está tratando um psiquiatra, só que a tontura não desaparece.
1: Nós vamos levar no altar do Senhor, querida. Deus abençoe, dona Iraci. Continue sendo da PPI, da Pastoral da Pessoa Idosa. Continue como líder mensageira da capelinha. Levaremos o nome do seu José. Parabéns pelos 52 anos e que a senhora melhore do joelho. Meu abraço a Nonoai, Rio Grande do Sul. Acompanha pelo aplicativo. Dom Antônio Carlos Rossi Keller, de Frederico Westphalia, a diocese. Eu vou para o intervalo e eu volto. Volte comigo, nós voltamos em plena novena de São Bento, terceiro dia. Chame teu amigo, tua amiga. Voltamos em oração, abrindo este mês de julho, mês do preciosíssimo sangue de Jesus, mês de Nossa Senhora do Carmo. Eu volto já.
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0: Hoje, aniversário da Rádio 102 FM de Pirapora, Minas Gerais, 107 FM, Nova Cruz, Rio Grande do Norte, Atlântico FM, Castanhal, Pará, Líder FM, Maracaju, Mato Grosso do Sul, Manguezal FM, Canguaretama, Rio Grande do Norte, Sol FM, Carnaubal, Ceará, Unisul FM, União do Sul, Mato Grosso, Vargem Alegre FM, Vargem Alegre, Minas Gerais, e também aniversário da rádio Fibernet de São Vicente, São Paulo, MA dos Santos, Camaragibe, Pernambuco. Lembrando, povo de Deus, nós estamos dia 18 de julho, este mês, vai ser um sábado, Guarapuava, 60 anos da Diocese de Guarapuava, no Centro de Eventos da Cidade dos Lagos, organize caravanas, às 17 horas, Santa Missa Dom Hamilton, às 18h30, show de evangelização com a música comigo. Pessoal dos Estados Unidos, atenção, já é hora de fazer a sua inscrição. 15h16, Radisson, Massachusetts, no Clube Português, o retiro no sábado, das 8h30 às 5, no domingo, das 8h30 às 5, retiro Estados Unidos, esse é o retiro oficial, dia 22 de agosto, Durham, New Jersey, no momento de espiritualidade inabalável, com fé, a tempestade vai passar, vai ser das 8 às 5 da tarde, você pode fazer inscrição pelo site padrereginaldomanzotti.com.br ou pelo @missao.usa. Escute este testemunho. Sou de Divinópolis, Minas Gerais, e venho testemunhar uma graça alcançada pela intercessão de São José. Meu irmão, já com 65 anos, estava há muito tempo tentando uma oportunidade de trabalho, mas tudo parecia difícil. Ele estava desanimado e eu também sentia minha fé enfraquecer diante de tantas respostas negativas. Como seres humanos, somos falhos e às vezes egoístas. Cheguei a pensar que Deus não estava ouvindo minhas preces. Houve dias em que nem vontade de rezar eu tinha mais. Mas em certo dia, ao passar em frente a uma igreja, algo me tocou. Entrei e conversei com Deus. Pedi perdão pelos meus pensamentos e minha falta de fé, chorei muito, mas saí mais leve, com o coração renovado. Começava então a novena do cordão de São José e coloquei meu irmão como intenção. No quinto dia da novena, a graça foi alcançada. Ele recebeu duas propostas de trabalho e pôde escolher a melhor. Hoje está feliz e trabalhando. Padre, o Senhor é uma bênção em nossas vidas, nunca deixando a gente desistir. Deus o abençoe sempre. A São José rogou, São José providenciou. Uma filha de Deus de Divinópolis. E juntos vamos ao terceiro dia da novena de São Bento. A cruz sagrada seja minha luz, não seja o dragão meu de guia. Sai de retro, Satanás, nunca me aconselhes coisas vãs. É mal o que tu me oferece, bebe tu mesmo teu veneno. A cruz sagrada seja minha luz, não seja o dragão meu guia. Sai de retro, Satanás, nunca me aconselhes coisas vãs. É mal o que tu me ofereces, bebe tu mesmo o teu veneno. Ó glorioso São Bento, que sempre se mostrou compassivo com os necessitados, fazei que também nós, recorrendo à vossa poderosa intercessão, obtenhamos auxílio em todas as nossas aflições, que em nossas famílias reine a paz, a tranquilidade, que se afastem todas as desgraças, sejam corporais, temporais ou espirituais, especialmente o pecado. Alcançai, São Bento, do Senhor Deus Onipotente, a graça que necessitamos. Qual é a graça que você quer pedir a São Bento? São Bento, dai-nos a graça de, ao terminar nossa vida neste vale de lágrimas, possamos ir louvar a Deus convosco no paraíso. Rogai por nós, ó glorioso patriarca São Bento, para que sejamos dignos das promessas de Cristo. São Bento, libertai-nos do mal. São Bento, libertai-nos da inveja. São Bento, libertai-nos do medo. São Bento, libertai-nos do pecado. O Senhor esteja convosco. Ele está no meio de nós e hoje, abrindo esta novena, este mês de julho, do preciosíssimo sangue de Jesus e Nossa Senhora do Carmo, que a bênção de Deus esteja todo minuto, toda hora, toda semana, durante todo este mês, por intercessão de Nossa Senhora do Carmo, São Pio de Pietrelcina, nos méritos das Santas Chagas, abençoai a água, a roupa dos enfermos, as fotos de família. Em nome do Pai, do Filho, do Espírito Santo. Amém. Que nós tenhamos um mês abençoado em Nossa Senhora do Carmo. Evangelizar é preciso.
1: Olha, 11 horas em ponto. Padre Reginaldo Mazotti se despedindo, retornando amanhã às 10 horas da manhã. Continuo com você até o meio-dia. Lembrando sempre, estamos aqui 29 anos no ar. Sempre a número 1 de Mateus M região. Olha, para você que gosta de ouvir aí na Alexia, né? Conseguimos aqui uma forma, né? Já que o nome Matelli ficava difícil para Alexa entender, então é só você, Alexa, ouvir rádio de Mateus Leme. Aí ela vai colocar a rádio para você ouvir em alto e bom som, né? Bom demais, é? Olha, e amanhã também é o último dia para você participar. Aliás, hoje, né? Amanhã, até 11h30 aproximadamente, o último dia para você participar da promoção do churrascão da Matéria FM, 29 anos. Se não participou, participa aí, mande o seu áudio.
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13: Hora certinha, 11:04. Bom dia. Legal, hora do alô, bom dia, bom dia, bom dia. Na alegria do rádio, transformando sons em energia positiva pelo ar. Coisa boa, né? Agora estamos na Alexia, viu? É só falar lá, ó, ouvir a rádio de Matheus Leme. Ela vai reproduzir pra você a Matéria FM. Coisa boa, né? Bom demais. Alô, Tânia! A Tânia lá do Bairro Central, hoje é quarta, né? Hoje é quarta. Ô, Tânia, bom dia, viu? A Márcia também, lá do Santa Luzia. Ela, ó, que bom, Marlon, que podemos ouvir a Matéria FM na Alexia. Coisa boa, né, ô Márcia? Que coisa boa, graças a Deus. Foi umas 50 tentativas, viu? Mas nenhuma desistência. É assim que a gente faz. 11:05, bom dia. Abraço aqui pro meu querido Juvercino, lá dos Queiroz, seu aniversariante hoje. Ô Kleber Lopes, bom dia. Ô Marli Pereira, bom dia. A Sônia do Mangabeiras, a Edna Ramires, o Kaique, o André, o Jonathan.
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13: Coisa boa.
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13: Olha, vamos lá com a música da semana.
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16: Aí é música, meu amigo.
17: Por isso que você acaba com eles, né?
16: Vamos acabar com eles hoje. Posso começar?
17: Claro.
16: Fechou.

Olha o som de Gustavo Mioto, Fim do Mundo, aqui uma salada musical no seu rádio. Bom demais, né? 11:13 agora. Bom dia! 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

0: Olha que coisa boa, 11:17.
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0: Olha, duas novidades pra você. Agora você pode pedir aí na sua Alexia tocar rádio de Matheus Leme, tá bom? Ela vai reproduzir pra você uma Tele FM, tá bom? Agora, deixa eu falar pra você, ó, mande aí o seu áudio pra você que não mandou. Amanhã nós vamos sortear aqui o Felizardo ou Felizarda, o nosso ouvinte qualificado que vai estar faturando aqui o churrascão de 29 anos da Matele FM. 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
1: Olha, é bom demais, né, gente? Cá pra nós uma salada musical no seu rádio. Gustavo Lima com Fagner.
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1: E Ana Castela, bom pra caramba.
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1: Bom, com força. 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Gostou? Pois é, menino. O Maristeu tá feliz da vida. O Maristeu tá lá, ó. Ô, Marlon, agora, ó. Também estamos na Alexa. Ninguém segura. Tá certo. Obrigado aí, Aristeu, da Bom Sabor, bolos caseiros. Turma boa de serviço, né? Brigadão mesmo, tá? Ô, Graucinha, tudo bem por aí? Hora certa, 11:32.

0: Muito legal. Olha, 11h35, daqui a pouquinho eu tô de volta. Coisa boa da vida ter você na nossa companhia até o meio-dia. Amanhã é o último dia para... Até amanhã, tá? Até amanhã às 11h15. Amanhã é o último dia para você participar, mandar o seu áudio aí, parabenizando a rádio e dizendo o porquê que você merece ganhar esse churrascão aí na sua casa. Prepara o quintal aí, viu? 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Estamos chegando com churrasco para 20 pessoas. É! 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Bom demais, né? 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Essa turma boa. É, ajudando a Matéria FM a dar esse presentaço pra você. 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Já mandou o seu áudio? Dá tempo ainda. Dá tempo. É amanhã.
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2: Menino do céu, que coisa boa, 20 para o meio-dia. Olha, daqui a pouquinho os aniversariantes do dia, tá?
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2: É pai bola. Basta. Depois dessa aqui, ó, Bruno e Marrone. Ai, que vontade.

0: coisa boa. Diego e Vitor Hugo, Tubarões. Agora, 11 minutos para o meio-dia. Tá chegando os aniversariantes do dia. Bom demais. Mas deixa eu aqui reforçar o meu pedido para você que ainda não participou da promoção da Matéria 29 anos. Você pode mandar o áudio, só áudio, tá? Escrito não vale, só áudio, até amanhã às 11h30 aproximadamente, tá? Nós vamos sortear amanhã o Felizardo ou a Felizarda que vai faturar aqui o churrasco para 20 pessoas, 50 litros de chope e ainda o showzaço do Johnny Silva, o cantor, aí na sua casa inteiramente de grátis, tá bom? Participe aí com a gente, mande aí o seu alô, a sua mensagem, parabeniza a rádio e diga o seu nome e seu bairro, primeiramente, seu nome e seu bairro e por que você merece faturar aí então esse presentão da Matéria FM. É um presentão de 29 anos de muita comunicação, de muita interatividade com você, ouvinte qualificado Matéria FM. A número 1 de Matheus M região e agora também na Alexa, tá? Então você pode ir aí, ó, vai na sua Alexa aí, ó. Ouvir rádio de Matheus Leme. Só falar assim que ela vai reproduzir pra você.
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0: Tá? É desse jeito, meu querido. Vamos lá então, Sofia, os aniversariantes do dia.
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0: Aniversariantes do dia. Tarará. Hoje o nosso queridíssimo Gustavo Henrique tá soprando velhinhas. Ô GH, Gustavo Henrique, coisa boa. Olha, nesse dia especial, quero aqui louvar a sua vida com entusiasmo, com alegria, que emerge lá do fundinho do meu coração, que não cabe mais no peito. Dizer o quão bom é ter a sua amizade, sua companhia e pode contar, né, com essa parceria nos momentos onde o mundo inteiro nos abandona e que estaremos aqui juntos compartilhando os mesmos sentimentos. O Gustavo Henrique, o cantor, o compositor, grande compositor, né, Paulo Melo? Grande compositor, Gustavo, cantor também, mas grande compositor, Gustavo Henrique. Abraçando você que está aqui, que seus sonhos sejam concretizados e que um dia você possa falar para os seus filhos o valor da nossa amizade. Um grande abraço aqui do Paulo Melo, abraçando você no dia de hoje. GH Gustavo Henrique. Ô Gustavão, quem está mandando um abraço para você do tamanho do mundo é a Sofia, o Marlon, a titia Soraya e também, claro, aqui o tio Torto. O Marlon abraçando aí o nosso querido Gustavo Henrique por mais essa primavera. Parabéns!
3: Parabéns!
0: Parabéns! Hoje é o seu dia! Olha, hoje soprando velhinhas está o nosso queridíssimo Arthur, nosso príncipe. O Arthur! Hoje celebramos com muita alegria o aniversário do amor das nossas vidas. Desde o dia que você chegou, trouxe assim ainda mais luz, ainda mais alegria para toda a nossa família. Que você cresça cercado de muito carinho, espalhando esse sorriso lindo que ilumina nossa casa. O vovô, a vovó, viu? Te amam demais. O vovô Juvecina, a vó Marlene, a sua mãe também, o seu paizão. Aliás, toda a família abraçando aqui o Arthur. Parabéns, Arthur! Hoje, soprando velhinhas, está o nosso queridíssimo Arthur. Mais uma primavera. Olha, aniversário aqui do sobrinho mais legal do mundo. Que o seu dia, o dia de hoje, seja cheio de risadas, presentes, muitas comemorações. Aproveite bastante a sua idade, essa nova idade, né? E lembre-se de que seus tios aqui sempre serão os seus parceiros, seus amigos, né? Grande abraço aqui de toda a turma, né? Os tios, o Chico, o Aguinaldo, o Vicente, a Tuti também abraçando você no dia de hoje, viu? Sorri, Arthur! Hoje é o seu dia! Olha, hoje soprando velhinhas também está a nossa queridíssima Estela. Estela tá indo em Boa Vista. Oi, Estela, bom dia. Feliz aniversário, minha amiga. Hoje celebramos em dobro o dia tão especial e a vida desse anjinho, né? É um anjinho mesmo que está crescendo dentro de você. Ver aí o seu sonho da maternidade se realizar é um presente para todos nós que te amamos tanto. Que seu novo ciclo venha cheio assim de muita saúde, de amor e de muita, mas muita luz. Parabéns para você, para vocês duas, né? Amo você. Abraço aqui da Graucinha. É, abraço também do Jean, do Gilberto, do Vitor, do Johnny. Abraçando a Estela. Oi, Estela, bom dia. Sorria, menina, hoje é o seu dia. Olha, oi, Estela, feliz aniversário, mamãe do ano. O nosso amor, o nosso maior presente já está embrulhado e crescendo aí dentro dessa barriguinha mais linda do mundo. E que sorte a minha ter uma esposa tão forte, parceira, maravilhosa ao meu lado. Mal posso esperar para conhecer a nossa maior obra de arte. Amo vocês infinitamente. Um abraço aqui do maridão que te ama muito, o maridão Fábio Júnior, abraçando aí a Estela. Oi, Estela, parabéns. Olha, oi, Estela, olha, parabéns, minha filha, minha querida. Hoje é o dia é todinho seu, mas o presente somos nós que ganhamos, né? Te ver crescer, florescer como mulher e agora como mamãe, né? Que esse novo ciclo seja realmente abençoado e que seu coração se encha de paz para receber o maior amor do mundo. Te amo demais, filha. Te amo demais. Te admiro demais também. Um abraço aqui da mamãe Luzia e também o paizão, o Ronaldo, abraçando aí a Estela. Oi, Estela, sorria, menina. Hoje é o seu dia. Pode sorrir e sorrir muito. Ora, tá chegando a música dos aniversariantes do dia. Vou mandar essa música aqui pra Estela, pro Arthur e também pro Gustavo Henrique. Aliás, o Gustavo Henrique é que tá cantando essa música. Eu vou passar aqui pra você. Gustavo Henrique e Jéssica Rodrigues, Fantasias, tá? E eu volto amanhã. Amanhã eu volto trazendo aí o sorteio do Felizardo que vai faturar aí esse churrascão na Matéria FM, 29 anos, hein? Olha, se a sua família for pequena, é churrasco para 20 pessoas, viu? Você pode convidar parente, amigo, vizinho, quer dizer, 20 pessoas. Lógico que a equipe da Matéria vai de quebra também, viu? É lógico que vamos.
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0: Fantasias, Gustavo Henrique e Jéssica Rodrigues. Tchau, gente. Fiquem todos com Deus e até amanhã.

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3: Na Matele, 1 hora, 1 minuto, 1 e 1. Confira. 1 hora, 1 minuto.

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1: Boa tarde, tô chegando com mais um Tarde Legal. E vamos nessa, né? Uma ótima tarde para você que se liga em 87.9. Seja muito bem-vindo, seja muito bem-vinda. Muitíssimo prazer. Para quem não me conhece, eu sou o Márcio Canuto. E a partir de agora, tá começando mais uma super mega edição do nosso Tarde Legal. Vamos nessa, vem comigo. WhatsApp liberado para você interagir. É o 31996661699. Manda o seu recado, pede a sua música, indica o teu som e eu vou atender você com o maior prazer do mundo. 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Pois é, ó, você que tá aí ligadinho, tá no 12, tá trabalhando, tá na rodagem, tá em casa, tá no carro, tá ouvindo, tá na melhor, tá na Matéria FM curtindo música boa e com certeza você está bem demais, porque você está na número 1 de Matheus Leme região e ó, é a última chance para você participar da mega promoção de aniversário da Rádio Matéria. Daqui a pouquinho eu vou trazer mais detalhes para você, mas corre, viu? 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
1: E aí, você ouviu Murilo Ruf, Saudade Estranha, ouviu também Grupo Menos é Mais, Brinda E e Kleber e Cauã, Coração Anos 80, tá começando o nosso Tarde Legal de hoje. 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Então, não dá bobeira não, é a última chance, viu? 1h15, 1h15. 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

0: Lauana Prado, Fama Ruim. Antes você ouviu Sabrina Carpenter. E também Vitor e Léo, Fada, sucesso de 2007. 1:31.
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E aí você ouviu Claudinho Buchecha, Só Love, sucesso de 1998. 1:47, 1:47. Gente boa, deixa eu falar com você. 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

você ouviu o Henrique Juliano, eu tô tentando o meu melhor. Também Country Beat, MC Daniel Pampa e Bruno e Marrone, Inevitável. Pedido da minha amiga Liliane, lá da Vila Suzana. 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Porque amanhã, às 11h30 da manhã, no Passatempo com o nosso querido Marlon Guimarães, você vai ficar sabendo aí quem foi o ganhador ou ganhadora dessa super promoção da Matéria FM. Então não dá bobeira não, mande o seu áudio aqui, viu? 2 horas e 3 minutos, vem chegando Denilson Santos com informações no Giro de Notícias.

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1: Boa tarde, Márcio Canuto, e boa tarde para você que está ouvindo Tarde Legal e é hora de notícias. Suspeitos de integrar uma organização criminosa que desviava doações destinadas às vítimas das enchentes do Rio Grande do Sul foram presos em uma ação que mobilizou a Polícia Civil de Minas Gerais e a Polícia Civil do Espírito Santo. O grupo, que movimentou mais de 18 milhões de reais, foi desarticulado durante a Operação Falsa Esperança, deflagrada na última semana, e os detalhes da operação foram informados pela Polícia Civil de Minas Gerais. Ontem, parte dos investigados acabou capturada em Muriaé, na zona da Mata Mineira, após fugir do estado capixaba para tentar escapar da prisão. Segundo a polícia, o esquema foi descoberto a partir de informações enviadas pela Polícia Civil Gaúcha, que apontavam a criação de um site falso clonando campanhas beneficentes. Após a página ser retirada do ar, os criminosos passaram a usar a mesma plataforma para oferecer falsos empréstimos, atraindo pessoas de pelo menos 5 estados para obter dados pessoais como CNPJ e fotos de documentos e aplicar novos golpes. Assim que os mandados de prisão preventiva foram expedidos pela justiça, os suspeitos fugiram da cidade de Piúma, no Espírito Santo, e se dispersaram para dificultar o rastreamento. Enquanto o apontado como líder do grupo seguiu para Vila Velha, no Espírito Santo, o restante dos investigados buscou refúgio em Muriaé. De acordo com os relatórios financeiros da investigação, o líder da organização utilizava uma pessoa jurídica para ocultar os valores. Essa empresa transacionou com mais de 40 pessoas e registrou uma movimentação atípica superior a 18 milhões de reais entre o ano de 2024 e o momento atual. Os investigados, que já respondem a outra ação penal por crimes patrimoniais cometidos na internet, permanecem presos. Eles responderão pelos crimes de organização criminosa e estelionato majorado. A polícia prossegue com os trabalhos para identificar outras vítimas e rastrear o restante do patrimônio obtido de forma ilícita. O Porto de La Guaira, a área mais devastada pelos terremotos da semana passada na Venezuela, se tornou um necrotério improvisado para onde estão sendo levados os corpos retirados dos escombros de edifícios colapsados. Os terremotos que atingiram o país, com magnitude de 7,2 e 7,5 em um intervalo de segundos, devastaram La Guaira, um estado costeiro vizinho a Caracas, cujo porto é um dos mais importantes do país devido à proximidade com a capital. O último balanço oficial contabilizou 1.719 mortos, mas o número continua aumentando e os legistas estão sobrecarregados. Nos primeiros dias, feridos e cadáveres foram encaminhados a hospitais da região, mas os necrotérios das unidades de saúde colapsaram rapidamente devido à grande quantidade de óbitos. No Porto de La Guaira, são emitidos certificados de óbito e autorizações para cremação. Também chega ao local caminhão identificado como unidade especial de resíduos hospitalares para recolher amostras para as autópsias. E às 3 da tarde tem mais notícias para você na Matéria FM, a sua melhor companhia, com música, promoção e informação.
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8: É hora de alô, deixa eu mandar um alô aqui pra Maria Lúcia no centro da cidade, ligadinha comigo, a Liliane na Vila Suzana, a Márcia no bairro Santa Luzia. Ô Márcia, forte abraço pra você, viu? A Luciana no Nossa Senhora do Rosário também tá ligada, o Paulo Melo no Vale Verde, o Charuto também no Vale Verde, é o delegado do Vale Verde, resolveu aparecer por aqui, ó. Ô Charuto, forte abraço, hein? O Aristeu e a Ju na Bom Sabor Bolos Caseiros. Ô Aristeu, agora nós estamos na Alexa, viu? 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
1: Aí é música, meu amigo.
2: Por isso que você acaba com eles, né?
1: Vamos acabar com eles hoje. Posso começar?

0: Esse é o Léo Foguete, beijo, beija-flor. 2:18, 2:18. 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

0: Breno Major, Mariana Fagundes e Tauane Silêncio. 2:33, 2:33.
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0: Você ouviu Zé Neto e Cristiano, Chego de Volta, Jorge Matheus, Fogueira e Madonna. 2:48, 2:48.
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8: 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Tô de volta com o pedido do meu amigo Marcos, lá do posto Neblina Dourada. Pediu aí Canarinho Prisioneiro, Chico Rei Paraná.

Daniel e Isa, Estou Apaixonado, Zezé de Camargo e Luciano, Flores em Vida, e Chico Rei, Paraná, Canarinho, Prisioneiro, pedido do meu amigo Marcos, lá do Posto Neblina Dourada. Deixa eu mandar um alusão aí pra essa galera do Posto Neblina Dourada, que tá ligadinha aqui no nosso Tarde Legal. Forte abraço pra vocês, viu? 3 horas e 5 minutos, vem chegando mais informações com Denilson Santos no Giro de Notícias.

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1: E eu trago mais notícias para você que está ligado na Matelle e no Tarde Legal. O apostador de Contagem na região metropolitana de Belo Horizonte, que acertou 5 números da Quina de São João e faturou mais de 26 milhões, já resgatou o prêmio segundo a Caixa. O sorteio foi realizado no início da tarde do último domingo, dia 28 de junho, em São Paulo. Ao todo, 9 apostas acertaram as 5 dezenas e dividiram um montante de 239.429.099,99 reais. Os números sorteados foram 19, 73, 75, 50 e 32. De acordo com a Caixa, o ganhador de Contagem fez uma aposta simples pela internet e foi o único mineiro a acertar os 5 números da quina e faturou o prêmio de 26.603.233,33 reais. A Copa do Mundo de 2026 está quebrando todos os recordes possíveis. São 48 seleções divididas pela primeira vez entre 3 países sede: Estados Unidos, México e Canadá. Mas além dos números, os bastidores deste Mundial escondem histórias fascinantes. Seja pela tecnologia revolucionária em campo ou pelas trajetórias inusitadas de alguns jogadores, o torneio deste ano é diferente de tudo que já vimos. Esta edição da Copa conta com 4 seleções estreantes: Curaçao, Uzbequistão, Jordânia e Cabo Verde. E a história de Cabo Verde é digna de filme. O zagueiro Roberto Pico Lopes, nascido na Irlanda, só descobriu que poderia jogar pela seleção africana, terra de seu pai, após receber uma mensagem do técnico no LinkedIn. Ele chegou a ignorar o contato inicialmente, achando que era spam. Ele está em campo disputando o Mundial. Cabo Verde joga depois de amanhã contra a Argentina, às 19h, em Miami. E continue ligado no Tarde Legal com Márcio Canuto. E às 16h tem mais notícias para você na Matelle FM, a sua melhor companhia. Com música, promoção e informação.
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10: É hora de mandar um alusão aqui pro Marcos no posto Neblina Dourada. O Gabriel e a Ana também ligadinhos por lá. Hora de mandar um alô pra Maria Lúcia no centro. A Liliane na Vila Suzana. A Márcia no bairro Santa Luzia. O Paulo Melo lá no Vale Verde. O Charuto também, o delegado do Vale Verde, tá ligadinho. O meu amigo Moacirzinho no centro da cidade. Moacirzinho, forte abraço. Deixa eu ver quem mais tá ligado aqui. O Anderson da WA Estética Automotiva tá ligado comigo. O Kaique da Kaká Bikes também. Alô, Kaique, forte abraço para você. Tá todo mundo ligado, todo mundo sintonizado na Matelle FM há 29 anos no ar. A sua melhor companhia.
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1: Você ouviu a nossa Dose Dupla de hoje com a Ana Castela, olha onde eu tô. E é que eu não te esqueci. 3:16, 3:16.
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1: Pedido do meu amigo Jonathan, do Nossa Senhora do Rosário.

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2: Atendendo o pedido do meu amigo Moacizinho, que tá ligado comigo, ô Moacizinho. Você pediu, a gente toca, meu amigo. Tá aqui, ó. Sérgio Reis, Couro de Boi.
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0: Esse é o nosso Tarde Legal nas ondas da sua Matéria FM há 29 anos no ar, a sua melhor companhia. 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
0: Pedido do meu amigo Américo Moreira, que tá ligadinho comigo, eu sou Américo. Forte abraço, viu?

0: E aí, você ouviu Rosa de Saron sem você? Ó, e pra você que tem a Alexa aí, você pode fazer igual o nosso amigo Aristeu, ó. Olha só, ó, é fácil demais, ó.
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0: Estamos na Alexa, é só você falar, reproduzir rádio de Matheus Leme e ela vai tocar a Matheus FM aí, você vai ouvir toda a programação, acompanhar tudo o que tá rolando por aqui. 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Vai que a sorte tá com você. 3 horas e 54 minutos, 3h54.
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Esse é o Natanzinho Lima, o sonho de amor. E antes você ouviu Thalita Mel e Xande Avião, Melzinho. 4 horas e 4 minutos, 4 e 4 horas de informações com Denilson Santos no Giro de Notícias.

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1: E a hora de notícias, para você que está ouvindo Tarde Legal. Neste mês de julho, os novos CNPJs, Cadastros Nacionais das Pessoas Jurídicas, poderão ter letras e números. A alteração será aplicada apenas para novas inscrições e os números dos CNPJs já existentes. A mudança para o CNPJ alfanumérico foi anunciada pela Receita Federal em 2024, em resposta à crescente demanda por números de cadastro e para evitar que se esgotem as combinações possíveis, o que sem a inclusão de letras nos CNPJs, provavelmente ocorreria em janeiro de 2031. Com o novo modelo, o tradicional mil ao contrário ou mil contra não será mais um padrão para indicar a matriz da empresa. Hoje, a presença do sufixo 0001 no CNPJ indica que o estabelecimento é a matriz, sede principal da empresa. Segundo a Receita Federal, com a mudança, em um primeiro momento, ele continuará tendo esse significado quando o CNPJ for aberto, mas essa associação não será permanente. Atualmente, o CNPJ é composto apenas por números. Com o novo modelo, o cadastro continuará tendo 14 posições, mas as 8 primeiras, que identificam a raiz do CNPJ, ou seja, a empresa em si, poderão conter letras e números. As 4 posições seguintes, que indicam a ordem do estabelecimento, indicando matriz ou filiais, também passarão a aceitar caracteres alfanuméricos. Apenas os 2 últimos dígitos, chamados de dígitos de verificação, utilizados para validar a autenticidade do cadastro, continuarão sendo exclusivamente números. O novo formato do CNPJ não afetará a chave PIX de empresas e nenhum valor será cobrado dos contribuintes. Hoje, somente custos associados à atualização dos seus sistemas, segundo a Receita Federal. O Ministério da Saúde prorrogou a vacinação de adolescentes de 15 a 19 anos contra HPV até o dia 31 de dezembro deste ano. A estratégia de resgate vacinal de jovens que não receberam a dose na idade recomendada foi encerrada ontem. Em ofício, a pasta reforçou a importância do resgate vacinal para ampliação do acesso de adolescentes ainda não imunizados e reafirmou a necessidade de estados e municípios intensificarem as ações voltadas para a vacinação desses jovens. No documento, a pasta citou ainda a importância de parcerias com sociedades científicas, órgãos de classe, organizações não governamentais, igrejas e mídias com o objetivo de ampliar a divulgação para a sociedade sobre a segurança e efetividade da vacina. Dados coletados até junho deste ano indicam que 287.647 adolescentes com idade entre 15 e 19 anos foram imunizados contra o HPV, sendo 124.172 do sexo feminino e 163.502 do sexo masculino. E logo mais após a hora do Ângelus, tem mais notícias para você na Matéria FM, a sua melhor companhia. Com música, promoção e informação.
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4: 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Deixa eu mandar um alô pra Maria Lúcia também. Quem mais tá ligado comigo? A Luciana Passos, a Ana Paula, o Aristeu e a Ju lá na Bom Sabor Bolos Caseiros, a Tânia tá ligada comigo, o Kleber Lopes do Nossa Senhora do Rosário, a Alexandria do Parque da Serra, todo mundo ligado, todo mundo sintonizado na Matéria FM, há 29 anos no ar, a sua melhor companhia.
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0: 4:19, 4:19. 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
1: Pedido da Alexandria do Parque da Serra.
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0: E você ouviu Zé Neto e Cristiano, Cadeia Cativa, e Jefinho, participação da Mariana Fagundes, Peão Todo Tatuado, pedido da minha amiga Alexandra do Parque da Serra. 4 horas e 30 minutos. 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

0: Paula Fernandes, bloqueia meu zap. Olha, atenção você que está procurando uma oportunidade de trabalho, o Bar Bambuzinho está com uma vaga de freelancer para garçom ou garçonete. É desejável experiência, disponibilidade e compromisso. E quem tiver um interesse pode entrar em contato pelo WhatsApp, tá? Somente o WhatsApp 993110750. 4:45, 4:45.
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0: Alexandre Henrique, boa tarde.
1: Boa tarde, Márcio Canuto. Boa tarde também toda a audiência total do nosso Tarde Legal.
0: Tudo tranquilo, meu amigo?
1: Bom demais, é.
0: Vem trazendo novidades ou tá sossegado?
1: Tem uma novidade aí que eu queria saber de manhã cedo, né?
0: É?
1: A tal da Alexa.
0: Ah, rapaz.
1: Você ficou sabendo?
0: Estamos na Alexa, né? E sabe qual é o comando?
1: Qual o comando?
0: É só falar assim, ó. Alexa, ouvi rádio de Matheus Leme.
1: E vai tocar o que lá?
0: Na hora ela responde assim, ouvi rádio Matel FM.
1: Ah, e é bom demais da conta, hein, senhor?
0: É, meu amigo, o negócio tá chique agora. A minha voz não ficou legal, a imitação da Alexa não, viu? Mas deu pra entender, entendeu?
1: Foi bacana. Daqui um dia já entra a vinheta aí, o pessoal fica
0: esperto. Eu esforcei, você viu,
1: né? Ficou bom.
0: É isso aí, Alexandre. Como é que tá essa quarta-feira? O que vem chegando aí
1: chegando
0: no nosso Martelli Show?
1: O nosso Martelli Show, um show de alegria, amor e saudade no São Rádio, com essa novidade maravilhosa aí. O pessoal pode ouvir agora no rádio, na 87.9. Tem um site, martelfm.com.br. Tem um aplicativo na Play Store, pode baixar o aplicativo, só pesquisar a rádio Martelli FM. E também na Alexa.
0: Agora ficou 100%, né, Alexandre?
1: Agora tá bom demais, né?
0: Todos
1: agora
0: não tem desculpa. Meios,
1: né? Ah, não tem como ouvir a matéria. Agora tem como sim.
0: Tem, agora tem.
1: Meios de ouvir tem.
0: Tem, não é? Ô, Alexandre, por falar em ouvir, rapaz, e o especial das estrelas no domingo.
1: Que foi bacana, top, hein? Foi?
0: Top Gini demais, foi meu top. Amigo. Show de bola. Foi parabéns top. Mais uma vez, viu, Alexandre? Junto. Muito bom, como você gosta de dizer.
1: Muito
0: é
1: bom.
0: Muito bom, né? Ô, Alexandre, eu vou ficando por aqui então, despedindo da turma, né? E deixando você dar sequência aí com o Martelli Show. Ó, o impossível não existe quando se acredita verdadeiramente nos seus sonhos. Basta a gente acreditar, né, Alexandre? Às vezes as coisas não acontecem no nosso tempo, né? O tempo de Deus às vezes é diferente do nosso. Mas basta a gente acreditar e seguir lutando que uma hora a coisa acontece, meu amigo.
1: Isso sim. Só, igual eu sempre falo, né? O que tem de acontecer, acontece.
0: Não é verdade, Alexandre? Basta a gente acreditar, seguir, né, com fé, que uma hora a coisa acontece. Alexandre, amanhã eu volto para fazer companhia para essa turma aí, em mais um Tarde Legal. Amanhã, quinta-feira, né, dia 2, já de julho, meu amigo.
1: É.
0: Já estamos para lá do meio do ano, que é isso,
1: passou, hein? Rápido, hein, senhor? Daqui demais. A pouco chega Natal.
0: Pois é.
1: daqui a pouco, agora lembrei.
0: Ô, Alexandre, por falar em festa, rapaz, pode falar aí, depois eu lembrei do negócio.
1: Sabe o que eu faço para a Sofia ficar doida? Quando eu faço, Sofia, tá chegando o prêmio na Trindade. Nossa, a menina fica doidinha, meu
0: filho. Pois é, daqui a pouco tem o prêmio de notoriedade aí, batendo na porta, tá
1: batendo,
0: né?
1: Na porta. Pessoal, rapaz,
0: vai votar e eleger aí, né? Cada segmento, cada empreendedor, ano, né? Que se destacou ali no segmento durante o ano de 2026, né, Alexandre?
1: O Canuto, quando chega essa temporada aí do prêmio, a direção fica naquela loucura, resolvendo o negócio do site, correndo atrás, meu filho, uma correria, você custa ver o pessoal da direção.
0: Pra poder preparar tudo com o maior carinho, né, Alexandre? Afinal,
1: os mínimos detalhes, né?
0: A
1: direção é top, viu?
0: É isso daí. Ô, Alexandre, por falar nisso, em festividades, você sabe que tá terminando a promoção dos 29 anos, tá, né, da Martelli FM, tá? Amanhã o nosso querido Marlon Guimarães vai fazer o sorteio às 11h30 da manhã, meu amigo. Então, assim, você já pode lembrar a galera aí do Martelli Show, né, os seus ouvintes aí do Martelli Show, que hoje é a última oportunidade para participar, viu, Alexandre?
1: Tem até às 9h, né, pro pessoal participar.
0: Isso, mandando aquele áudio de 40 segundos, falando lá o nome, o bairro, né, falando aí por quê que merece ganhar essa festança toda. São 50 litros de chopp com apoio do Chopp das Fábricas, churrascão para 20 pessoas com apoio da Casa de Carnes Matheus Leme, mais show do Johnny Silva, mais o refri que o MK vai patrocinar. É isso aí. E a equipe Martelli também fazendo presença, né, Alexandre? Batendo papo com a turma lá no churrascão, já pensou?
1: Vai ser bom, viu?
0: Pois é. Então já lembra essa turma aí, Alexandre, porque é a última oportunidade. Amanhã Malon vai fazer o sorteio às 11h30 da manhã e a gente vai conhecer aí o sortudo ou a sortuda que vai levar essa farra pra casa, viu?
1: Bacana demais.
0: Tranquilo?
1: Tranquilo.
0: Então vou agradecendo aqui aos nossos ouvintes o carinho, a participação, a audiência. Fiquem agora com o Alexandre Henrique, fiquem com o Martelli Show, fiquem com Deus. Amanhã eu tô de volta à 1h. Fui!
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1: Boa tarde, meu amigo, boa tarde, minha amiga. Começando mais uma edição do nosso Mateli Show, um show de alegria, amor e saudade no seu rádio. Edição de quarta-feira, dia 1º de junho de 2020. 1º de julho de 2026, corrigindo aqui. Ô, gente, botamos junto, ó. Nosso WhatsApp tá aí, ó, no ar, daquele jeito. Desde 5 da manhã já tá pipocando, pegando fogo. 319-9666-1699. Também você pode ligar o 3535-1699. Aproveita, segue o nosso Instagram, arroba Rádio Mateli FM. Tem também o Facebook, facebook.com/ Rádio Mateli FM. E também o nosso site, matelefm.com.br. Você pode ouvir no nosso site, pode ouvir também no nosso tradicional Rádio 87.9 e na famosa Alexa, viu? Pra você pedir a Alexa tocar Rádio Matheus Leme. 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E agora Mateli Show no ar, até as 9 da noite.
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1: 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Matheus Fernandes e Matheus e Cauã, Tripex. 5-7.
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2: 5 e 10, bode Simone e Simaria, a moleco. Boa tarde.

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0: Sosseguei.
1: Você curtiu Jorge Mateus, Sosseguei. Ouviu também Guilherme e Santiago com Ana Castela, Sigo Sofrendo. Simone Simaria, Amoreco. Matheus Fernandes com Matheus e Cauã, Triplex. Obrigado a você pela audiência, pelo carinho, você ligado, sintonizado na 87.9. Manda sua mensagem aí, 319-9666-1699. Ou ligue também no 3535-1699. 5h20, boa tarde. Uma tentativa de assalto movimentou o centro de Juatuba e chamou a atenção de quem passava pelo local nesta quarta-feira. Segundo informações apuradas, um homem teria tentado roubar uma mulher em plena região central da cidade. Testemunhas relataram que a ação foi percebida rapidamente por pessoas que estavam próximas, que reagiram e conseguiram conter o suspeito ainda no local. Antes da chegada da polícia militar, o homem já havia sido agredido por populares revoltados com a situação. Quando os militares chegaram para atender a ocorrência, encontraram o suspeito já bastante ferido, em razão das agressões sofridas após a tentativa de crime. O caso gerou grande movimentação na região e reacendeu o debate sobre a sensação de insegurança e sobre situações em que moradores acabaram reagindo diante de crimes cometidos em via pública. A ocorrência foi registrada e o caso segue agora sob responsabilidade das autoridades competentes. 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
1: Se você gostou do som de Simone Mendes, Eu na Brahma, Matheus e Cauã, Litrão. Ouviu também Country Beat com a Caceira, Quem Que Tá. Obrigado você pela audiência, pelo carinho. Mandar um abraço para Alexandre, Parque da Serra, ligadinho na 87.9. Manda sua mensagem 319-9666-1699 ou ligue também no 3535-1699. Se você quer ouvir a Matéria FM na Alexa, só falar Alexa, tocar Rádio Matheus Leme e vai curtir Matéria FM 24 horas por dia. Vai ser bom demais, viu? Tamo junto e misturado, Matéria FM, 29 anos com você. 5h34.
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1: Foi encontrada a carteira de identidade Romilda Maria Rezende Ferreira. Para resgatar é só passar aqui na Matéria FM entre 9 da manhã e 5 da tarde, na rua Hipólito José de Faria, 760B, Nossa Senhora do Rosário. Atenção para o bolsão de emprego. Vaga de garçom ou garçonete no Bar Bambuzinho. É necessário ter experiência, ter disponibilidade e compromisso. Interessados, entrem em contato pelo WhatsApp 319-9311-0750, 319-9311-0750. A qualquer momento voltamos com a nossa utilidade pública.
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0: você curtiu o som de Traia Véia, Os Corações Não São Iguais, Fibre Rodrigo, O Último Som, Eduardo Costa Fui Dando Porrada com Cleito Romário e Bruni Marrone, Bijuteria, a pedido da nossa grande amiga Liliano Vila Suzana. Na sua Matéria FM, 5h56.
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1: Agora na Matéria FM, hora do Ângelus. Boa noite, Pai. Termina o dia e a Ti entrego o meu cansaço. Obrigado por tudo e perdão. Te agradeço pela esperança que hoje animou meus passos, pela alegria que vivi no rosto das crianças. Obrigado pelo exemplo que recebi daqueles que encontrei em meu caminho. As crianças, os jovens, os velhos, os pobres, os ricos, os trabalhadores. Obrigado pelo dia que tive.
9: Obrigado pela luz, pela noite, pela brisa, pelo alimento, pelo meu desejo de superação. Obrigado, Pai, porque me deste uma mãe. Perdão também, Senhor. Perdão pelo meu rosto fechado e carrancudo. Perdão, porque esqueci que sou irmão de muitos. Perdão, Pai, pela falta de colaboração e solidariedade. Perdão por ter guardado para mim tua mensagem de amor. Perdão por não ter conseguido hoje dizer sim, a exemplo de Maria, nossa mãe. Perdoa-me, Pai, e abençoa os meus propósitos para o dia de amanhã. Chegamos ao fim do dia, contemplando a luz da tarde, louvamos o Pai, o Filho e o Espírito Santo de Deus. Amém.
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2: Boa noite para você que está ouvindo o Martelli Show e é hora de notícias. 10 buchas de maconha e um bilhete foram encontrados escondidos em caixas de marmita que tinham como destino o complexo penitenciário Pio Canedo, em Pará de Minas, na noite de anteontem. A droga estava dentro de uma meia e foi localizada por um funcionário da empresa responsável pelo fornecimento das refeições. Segundo a Polícia Militar, o funcionário fazia a higienização das caixas de marmita quando encontrou a droga e o bilhete endereçado com o apelido de um detento. Segundo a Polícia Militar, até o momento não foram identificados o responsável por enviar o material, nem o destinatário da droga e do bilhete. Em nota, a Secretaria de Estado de Justiça e Segurança Pública disse que tomou conhecimento do fato nas dependências da empresa prestadora de serviços de alimentação e apura o fato junto à direção do presídio. Falta pouco para o término da Copa do Mundo e, quando acabar, a FIFA, Federação Internacional de Futebol, deve iniciar o processo de concorrência para os direitos de TV da Copa de 2030. A expectativa é que isso ocorra ainda neste semestre, segundo fontes com conhecimento do assunto. Ensaia-se nos bastidores uma disputa entre a Globo e a dona da Cazé TV, que envolve diferentes modelos para a FIFA. O resultado vai depender tanto de valores quanto de projeções para o futuro. De forma política, a FIFA exaltou durante a Copa tanto o recorde da Globo em transmissão do Brasil, quanto o recorde mundial de transmissão simultânea da Cazé TV no YouTube, com mais de 18 milhões de aparelhos conectados, número ampliado para mais de 20 milhões na vitória do Brasil sobre o Japão por 2-1. Essas entregas de audiência também contam no pacote de escolha da FIFA, embora a receita seja prioritária. Até agora, a FIFA não fechou exclusividade de venda com alguma agência para 2030, como aconteceu com a Live Mode em 2026. Outra possibilidade é uma divisão de direitos como ocorre atualmente. É neste cenário, com variantes, que vai se desenrolar a disputa pela próxima edição da maior competição de futebol do mundo. 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

0: você gostou, o som de Mariana Fagundes, Ame Quem Te Ama. Henrique Juliano, Eu Tô Tentando o Meu Melhor. Hugo Henrique, Murilo Rufi, Dia 1. Gustavo Lima, Nota de Repúdio. Obrigado você pela audiência, pelo carinho. Tamo junto, misturado, Matéria FM, 29 anos com você. A rádio está sempre com você. A Número Lima, Torzema em toda a região. Tamo junto, misturado, Matéria FM, 29 anos com você. Tamo junto, ó. 319-9666-1699. Ou ligue também no 3535-1699. 6h20, boa noite.
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1: Jorge. Matheus.
2: Obrigado, Hugo. Tamo junto, cara.
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você curtir ao som de Thiago Carvalho com Natanzinho Lima, Mil Bocas. Subiu também Maria Mendonça com Maria Maria Isa, Solidão é uma Ressaca. Hugo Henrique, Loura do Paraná com Jorge Matheus. Keite Camargo, Promessas de Amor. Keite Romário, Talismã, Hoje Eu Sei, Vida Vazia. Christian Ralph, 8 Segundos. E Daniel, Fazenda, São Francisco. Obrigado você pela audiência, pelo carinho. Tamo junto e misturado. Matéria FM, 29 anos com você. A rádio está sempre com você, fazendo a sua melhor companhia. A número em Matheus M, toda a região, manda sua mensagem. 319-966-1699. Ou ligue também no 3535-1699. 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

0: em toda a região. A sua matéria e confira comigo, faltando 7 minutos para 7. Boa noite.
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0: tá fazendo mesmo.
1: E você gostou o som de Menino Rufi com Maria Mendonça, Dois Enganados. Você ouviu também Bruno e Marlon, Não Adianta Criticar, Luan Santana, Olho Marrom. Você ouviu também a Vini Vini com Simone, Volta Vai, Breno e Caio César, Londres. E Aviões do Forró, UB. Obrigado a você, Peldinhas, pelo carinho. Tamo junto, misturado. Um abraço pra Vanusa, em Joatuba, Delgadinha, na 87.9. Tamo junto. Matéria FM, 29 anos com você. 7h17. Boa noite.
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2: 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Marília Tavares e Luísa Martins.
3: Luísa Martins e Marília Tavares.
2: Ai, que linda.
3: Começa cantando aí, amiga.

0: estamos aí, gente. Obrigada!
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0: você curtindo o som de Felipe Rodrigo, Ignora. Do Tamilo Pereira com MC Daniel, Você e Sua Amiguinha. Leme Santiago com Mari Fernandes, Porque Brigamos. Maria Tavares, Luísa Martins, Não Conta Pra Ninguém. Gustavo Mioto, Sofrimento Antecipado. E Gustavo Lima com Fagner, Romance no Deserto. Obrigado a você pela audiência, pelo carinho, tamo junto e misturado. A TDFM, 29 anos com você. Manda sua mensagem aí, 319-966-1699. Ou ligue também no 3535-1699. 7h43, boa noite.
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0: Simone Mendes!
1: Obrigada, gente!
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1: Você ouviu Dose Dupla Matéria FM aí, né? Israel Rodolfo, arruma um bom. Israel Rodolfo, batom de cereja. Antes da dose, você curtiu Thiago Carvalho. Beijoqueira com Simone Mendes. Obrigado você pela audiência, pelo carinho. Manda sua mensagem aí, 319-966-1699. Ligue também o 3535-1699. Tamo junto, às 9. 7h56. 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
5: A saudade que ensinou a viver. Em uma pequena cidade do interior, morava um homem chamado Antônio. Durante muitos anos, ele trabalhou sem descanso para dar uma vida melhor à sua família. Saía antes do amanhecer e voltava quando a lua já iluminava o céu. Dizia para si mesmo que todo aquele esforço valeria a pena. Sua esposa sempre o esperava com um sorriso, e seus filhos corriam para abraçá-lo. Mas com o passar dos anos, Antônio começou a acreditar que teria tempo de sobra para aproveitar a companhia deles depois que conquistasse seus objetivos. O tempo, porém, não faz acordos. Os filhos cresceram, seguindo seus próprios caminhos, e a esposa partiu cedo demais, deixando apenas lembranças espalhadas pela casa. O silêncio tomou conta dos cômodos, onde antes havia risadas, conversas e música. Certa tarde, sentado na varanda, Antônio encontrou uma antiga fotografia da família reunida. Ao observá-la, percebeu que os momentos mais valiosos da sua vida não eram aqueles em que trabalhou mais, mas sim os poucos instantes em que havia parado para estar ao lado das pessoas que amava. Com os olhos marejados, compreendeu que a saudade é o amor que permanece quando o tempo segue em frente. Ela não existe para castigar, mas para lembrar que cada abraço adiado, cada conversa deixada para depois e cada demonstração de carinho fazem falta quando a oportunidade passa. A partir daquele dia, Antônio decidiu viver de forma diferente. Passou a visitar os filhos, a cultivar amizades, a ajudar os vizinhos e a valorizar cada encontro como se fosse único. Descobriu que não podia mudar o passado, mas podia transformar o presente em algo que, no futuro, não lhe trouxesse arrependimentos. E sempre que a saudade apertava, ele não a via mais como uma dor sem sentido, mas como a prova de que teve a felicidade de amar profundamente. Moral da história. A vida passa mais rápido do que imaginamos. Não deixe para amanhã o abraço, a conversa ou o carinho que pode oferecer hoje. A saudade ensina que o verdadeiro valor da vida está no tempo compartilhado com quem amamos e não nas conquistas que acumulamos. Boa noite e pense nisso.

0: você gostou o som de Jean Giovanni, Nem Dormir Consigo Te Esquecer, Gilberto Gilmar Só Mais Uma Vez, Genigino Tô Voltando, Christian Ralph e Saudade. Obrigado a você pela audiência, pelo carinho, manda sua mensagem aí, 319-9666-1699, ou ligue também no 3535-1699. Tamo junto, até às 9 da noite. 8h21, boa noite.
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1: 8:30, boa noite, bode de Paulo e Paulino, nada mudou.

0: Você ruxou ao som de Ataíde Alexandre, Deus Me Livre, de Paulo e Paulino, Nada Mudou, Cleide Camargo, Quando um Grande Amor Se Faz. Obrigado você pela audiência, pelo carinho, tamo junto e misturado. Matéria FM, 29 anos com você. Manda sua mensagem aí, 3196-66-1699, ou ligue também no 3535-1699. Matéria 8:37, avisando aí, ó, amanhã 11:30, sorteio da promoção Matéria 29 anos, 11:30 da manhã, sorteio durante o programa Passatempo com o Malu Guimarães, hein? Amanhã vai saber, vai ficar sabendo quem vai ser o ganhador ou a ganhadora dessa promoção, que é bacana demais.
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0: Tô de volta na sua melhor companhia. É isso aí.
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0: 8h44. Boa noite, Bode Amado Batista, secretária.

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1: Pode Chico Rei Paraná, Leão Domado, 8h48, boa noite, tamo junto, nosso Matéria Show, um show de alegria, amor e saudade no seu rádio. Alô, Paraná, alô, Chico Rei.

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1: Pode, César e Paulinho, você é tudo. Você é tudo que pedi pra Deus. Faltando 4 minutinhos pras 9. Boa noite, gente boa.

Você acabou de ouvir o som de César e Paulinho, Você é Tudo que Pedi pra Deus, Chitãozinho Choró no Rancho Fundo, Chico Rei Paraná, Leão Domado, Amado Batista, Secretária. Obrigado você pela audiência, obrigado você pelo carinho. Tamo junto e misturado, Matéria FM, 29 anos com você. A número 1 em Matos M em toda a região, sempre com você. Deus abençoe a cada um de vocês. Uma boa noite, viu? A cada um de vocês, um bom descanso. E até amanhã, se Deus quiser. Amanhã tô aqui a partir das 5 da tarde no comando do nosso Matéria Show. Depois do Tarde Legal com Márcio Canuto. Matéria FM, 29 anos com você, a número 1 em Matos M em toda a região. Eu, Alexandre Henrique, despeço de todos vocês. E amanhã temos encontro marcado às 5 da tarde, beleza? Tamo junto. Obrigado a cada um de vocês pela audiência, pelo carinho. É nóis, Queiroz. 9 em ponto.